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0: estou.
1: Pedro e Vinícius, participação especial da Mariana Fagundes. Antes teve as coleguinhas, as irmãs Simone e Simária, ainda Cleite e Camargo com Cleite e Romária. Os Cleitos cantando aqui pra gente, né? Ainda teve a Taíme e Thiago abrindo esta sequência de sucessos de moda sertaneja boa na sexta-feira mais feliz do rádio. Daqui a pouquinho eu volto pra segunda hora. Segura a emoção aí.
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4: 21 horas e 7 minutos.
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6: É, moçada, tamo de volta, feliz da vida em poder passar essa sexta-feira junto com vocês aqui na sua rádio favorita. É o Play Sertanejo, levando alegria e a nossa música sertaneja. A gente é apaixonados aí pela moda sertaneja. É ou não é? Uma boa sexta pra você. Quem tá chegando, produção? Eles, o trio, hein, gente? Chegando pra cantar, o Matheus e o Cauã, hein? Eles que lançaram em janeiro essa música aqui que ficou demais. Chama-se Ilusão de Ótica. A participação é da nossa querida Ana Castela.
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0: Fred e Fabrício, o Te Amar é Meu Talento, todo o romantismo deles, hein? Resgatando aí o estilo sertanejo anos 90. Antes teve Anthony Gabriel, o garotão Enzo Rabelo cantou Miragem. E abrimos aqui a sequência com o Matheus e Cauã, Ilusão de Ótica. Essa moda teve a participação da nossa boiadeira Ana Castela. Bom fim de semana já pra você, porque é sexta-feira, já é comecinho de fim de semana. Tenho certeza que a sexta-feira vai ser incrível pra você. Ah, e o fim de semana nem se fala, mas juízo, hein? Ó, se for beber, não dirija, e se dirigir, não beba, pois essa mistura aí nunca deu certo, não. O Play faz uma pausa bem rapidinha, bem curtinha, e volta já já junto com você.
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2: 21 horas e 24 minutos.
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5: Brasil todo ligado com a gente aqui no Play Sertanejo, curtindo o melhor da nossa música sertaneja. É sexta-feira. Tá trabalhando? Bom trabalho. Tá na lida, na labuta de todos os dias. Pessoal que trabalha no campo, no agro, também os pecuaristas, os meninos da pecuária, rapaziada do chapéu aí, aquele abraço a todos vocês, hein? Você que trabalha no comércio em geral também, na área da saúde, segurança pública, enfim, esteja onde você estiver, obrigado pela audiência. Seguimos. É hora de Guilherme Benuto e Luan Santana.
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0: Isso.
1: Essa é pesada, hein?

0: Zé Neto e Cristina aqui no Play Sertanejo, a maior audiência sertaneja do Brasil. Ainda teve Jean e Giovanni, teve também o Diego e Vitor Hugo. E abrimos a sequência com o Guilherme Benuto e Luan Santana, Quarto 67. Aquela moda ajeitada que o Brasil curte, a gente toca pra você na sexta-feira mais feliz do rádio, que volta já já. Segura aí que é um tiquinho só.
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3: Nem a chuva, nem uma enchente histórica foram capazes de cancelar a união de um casal apaixonado nas Filipinas, que decidiu subir ao altar, mesmo com a igreja coberta por água turva até a cintura. Leian Lieza Galang e Gilbert Chico ignoraram os alertas das autoridades e os conselhos do próprio padre para adiar a cerimônia por conta das fortes tempestades que castigam o país. Sem perder o glamour, a noiva encarou a maré dentro do templo, vestindo traje longo e segurando o buquê, acompanhada por cerca de 15 convidados que também assistiram ao ritual totalmente submersos. A região enfrentava sérios problemas com inundações que deixaram dezenas de vítimas no arquipélago, mas o casal fez questão de manter a data e provar que o amor supera qualquer barreira e também qualquer temporal. A promessa de ficar juntos na alegria e na tristeza começou a ser cumprida na prática e com muita água no sapato. E aí, você se casaria nessas condições?
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4: Famosa por proteger a imunidade, a vitamina C é um ingrediente poderoso e indispensável para quem busca hipertrofia. Ela é essencial para a fabricação de colágeno no organismo, fortalecendo as articulações e tendões que suportam a carga das anilhas. Além disso, como é um forte antioxidante, ela combate os radicais livres e reduz aquela dor incômoda pós-treino. Inclua frutas cítricas como laranja, acerola e kiwi na sua rotina diária. Proteja sua estrutura para continuar treinando pesado e sem lesões no corpo.
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5: Vinte e uma horas e 43 minutos.
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9: O amor funciona como um verbo cheio de tempos, modos, encontros e contradições ao longo da vida. Trata-se de uma palavra curta e simples, mas que carrega significados profundos e difíceis de explicar. Assim como o próprio tempo, todos sentem a presença do amor, embora suas definições sejam misteriosas.
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11: Sextou por aqui, eu tô chegando neste 11 de setembro trazendo pra você uma edição novinha em folha do Mundo Pop. Se liga aí. Lançado no final de 2022, o hit I'm Good Blue, do DJ David Guetta com a cantora Bebe Rexha, até hoje faz todo mundo dançar nas redes sociais. Eles resgataram o lendário sample de Blue, do Eiffel 65, e transformaram a música em um mega sucesso. A faixa estourou de forma totalmente viral no TikTok e continua firme entre os áudios mais usados na internet. É a mistura perfeita de nostalgia dos anos 90 com a energia moderna das pistas.
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12: 21:47.
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6: Fala, pessoal. Tamo de volta. Feliz da vida em estar junto com vocês na sexta-feira mais sertaneja, mais gostosa. E o Brasil todinho ligado com a gente. Seja trabalhando, né? Seja no carro nos acompanhando. Ah, nas rodovias da região também. Você que leva de carona o Play Sertanejo. Vamos de moda, gente. É hora de Michel Teló cantar aqui pra gente. 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

0: Gustavo Lima é o nosso embaixador e o cara é demais. Referência na música sertaneja, um dos maiores artistas do Brasil, hein? Ainda teve Thiago Brava, a Elis Justin, também Ana Castela, e a gente abriu esta sequência de sucessos com o queridíssimo Michel Teló. Aí a roça vence, essa moda é bem legal, né, gente? Bom, e assim a gente fecha a edição de hoje, sexta-feira, e já coloca também ponto final na edição de hoje. Um abraço muito carinhoso para você que esteve comigo. Já desejo a todos vocês um fim de semana muito especial, de muitas realizações, paz, saúde, músicas também, né? E já fica aqui o convite, sim, fica aqui o convite que na próxima segunda a gente volta a se falar aqui na rádio em mais uma edição do Play Sertanejo. Eu te espero, até lá.
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3: E aí, tudo bem? Sexta-feira chegou, hoje é dia 11, a mensagem do dia também está chegando por aqui. Tente outra vez, Raul Seixas. Veja, não diga que a canção está perdida. Tenha fé em Deus, tenha fé na vida. Tente outra vez. Beba, pois a água viva ainda está na fonte. Você tem dois pés para cruzar a ponte. Nada acabou. Tente, levante sua mão sedenta e recomece a andar. Não pense que a cabeça aguenta se você parar. Há uma voz que canta, uma voz que dança, uma voz que gira, bailando no ar. Queira, basta ser sincero e desejar profundo. Você será capaz de sacudir o mundo. Vai, tente outra vez. Tente e não diga que a vitória está perdida. Se é de batalhas que se vive a vida, então tente outra vez. Sou Júnior Bodanese e esta foi a mensagem do dia.
2: 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Imoprata informa a hora certa. 22:06.
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45: E aí, Happy Friday, com fé, amor e esperança. A gente abre mais uma super edição do nosso Raridades aqui na programação cheio de música boa. Vamos fazer a nossa primeira viagem em 1978. Música romântica dando um clima. Ambrosia e That's Just How Much I Feel.
44: Voltei.

0: Usher, You Make Me Wanna, 1997. De 2002, teve esse sucesso da Vanessa Carlton, lançada naquele ano, foi um dos maiores sucessos da sua carreira nos Estados Unidos e o seu único single a alcançar o top 10 na Billboard Hot 100 com A Thousand Miles. E teve Ambrosia. Fica por aí, primeiro intervalo, volto já.
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2: Ai, que coisa boa, sextou por aqui. E se você também gosta daquela terceira peça que transforma um look básico sem deixar a produção séria demais, o kimono ganha a versão repaginada e surge como uma alternativa leve e moderna ao blazer tradicional. A peça mantém a estrutura de sobreposição, mas ganha um caimento fluido acompanhado por faixa para amarração na cintura. Por ser menos estruturado, o kimono reduz a formalidade do visual sem perder a sofisticação, funcionando como a terceira peça ideal para deixar qualquer combinação básica muito mais elaborada. Tudo que um look básico precisa é da terceira peça certa, né? Então aposte no kimono, brinque com as combinações e arrase com leveza e elegância. Bom final de semana. 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
3: 22 horas e 25 minutos.
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0: Estamos de volta na sua sexta-feira, trazendo mais sucessos internacionais. Era disco, é hora de dançar, hein? 1978, Charlene com Got to Be Real.
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0: Jonas Brothers, fechando muito bem a primeira parte do seu Raridades com Burning Up. Bryan Adams pintou por aqui com Back to You e teve Cherry Lynn com Got to Be Real. Fica aí, depois do intervalo tem muito mais.
1: 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Vinte e duas horas e 39 minutos. 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
0: De volta na sua sexta-feira, obrigado pela sua audiência. E é claro, nós seguimos a nossa viagem, agora aterrizando em maio de 1985. Faixa do álbum Two Hearts. A track alcançou a 47ª posição na Billboard Hot 100. É dos australianos do Men at Work e Everything I Need.
1: Voltando ao

0: Cute. She Sells Sanctuary, 1985. Passou por aqui Inner Circle com Black Roses. E lá no começo do bloco, os australianos do Man at Work com Everything I Need. Fica por aí, última pausa.
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2: Olá, pessoal, tudo bem? Sextou! Um bom final de semana para você. Neste domingo, dia 13, comemora-se o Dia do Agrônomo e também Dia do Programador. Parabéns, amigos! Confira agora a dica de hoje do Sinal Verde. A gasolina aditivada conta com detergentes especiais que limpam o sistema de injeção e evitam o acúmulo de sujeira no motor. Já a versão Premium traz esses mesmos limpadores combinados a uma maior octanagem para carros de alta performance. Para veículos populares com motores convencionais, o combustível Premium não traz ganhos significativos no desempenho do dia a dia. Escolher a opção certa no posto garante economia e bom funcionamento do motor.
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3: Vem pra cá porque sextou. É dia de aroma e sabor na sua cozinha. Eu sou a Kelly Gomes e hoje eu tô trazendo pra você uma receitinha muito legal pra você curtir bastante aí nesse final de semana, tá? Biscoito amanteigado. Você já fez? Se não fez, então vem fazer com a gente. Se você já fez, tá aí um novo momento para aprender uma outra receita. Você vai precisar dos seguintes ingredientes. Nossa lista traz 2 xícaras de farinha de trigo, 2 colheres de chá de bicarbonato de sódio, 1 xícara de manteiga gelada em cubos, 1 ovo batido, 1 xícara de açúcar cristal, 2 colheres de chá de açúcar de baunilha, 1 clara e 1/4 xícara de amêndoas picadas. E vamos preparar assim. Você vai começar misturando a farinha e o bicarbonato. Você vai adicionar a manteiga e esfarelar com os dedos, formando uma farofa. Agora você vai misturar o ovo, formando uma massa fofa. Aí depois você adiciona os açúcares e mistura novamente. Enrola rolos de 5 centímetros. Aí coloca papel filme.

0: e já leva para a geladeira por 3 horas. Pré-aquece então o forno a 200 graus. Aí você vai forrar uma assadeira com papel manteiga, tirar os rolinhos da geladeira e cortá-los em fatias de 1 centímetro. Coloca na assadeira e então começa a pincelar a clara e salpica as amêndoas. Volta para o forno por 8 a 10 minutos ou quando os biscoitos estiverem levemente dourados. E é apenas isso, biscoito amanteigado, uma fornada deliciosa para você comer sozinho, então dividir com quem você mais gosta. Bom final de semana para você, espero que a sua vida esteja cheia de aroma e sabor e semana que vem tem mais. Continua na programação, tchau!
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9: De volta na sua sexta-feira, reta final do nosso Raridades. Sem mais delongas, bora ir pra 1990 com canção composta por Peter Gisley e lançada pela dupla sueca Roxette. Comercialmente, é o single bem mais sucedido nos Estados Unidos. E a gente ouve...

0: Black Eyed Peas, Don't Lie, fechando super bem a semana e o nosso programa nesta sexta-feira. Música de 2005, foi grande sucesso. Aliás, ela fez parte aí do álbum Monkey Business. O videoclipe foi até gravado aqui no Brasil e a track alcançou um sucesso internacional, atingindo o top 10 em vários países, além de receber uma indicação ao Grammy de melhor performance pop por um grupo ou dupla. Valeu demais pela sua audiência. Bom fim de semana. Se cuida, segunda-feira eu te vejo por aqui com muito mais.
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3: 23 horas e 13 minutos.
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7: Olá. Saber impor limites não é um ato de egoísmo, não. Mas sim uma demonstração fundamental de amor próprio. Quando você diz sim para os outros, acumulando um não para si mesmo, sua energia se esgota lentamente. Aprenda a proteger o seu tempo, sua saúde mental e seus momentos de descanso sem carregar culpa. Aqueles que realmente respeitam você entenderão a importância das suas barreiras.
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0: Mas talvez você não entenda essa coisa de fazer o mundo acreditar que meu amor não será passageiro. É, te amarei de janeiro a janeiro até o mundo acabar. Quem disse isso foi Nando Reis. E a gente abre hoje, né, o romance com Royal Wood, All of My Life.
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0: aqui no Romance, Frank Sinatra e também Royal Wood. As músicas mais românticas estão aqui no Romance, tocando a sua alma e o seu coração. Eu volto já já com mais uma sequência incrível, cheia de amor.
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2: Sextou, meus amigos, que bom encontrá-los por aqui. Para você que tem um peixinho em casa, a limpeza do aquário exige cuidados simples para preservar a saúde e o ecossistema dos peixes. Ao contrário do que muitos pensam, nunca se deve trocar toda a água de uma vez só durante a manutenção, viu? A recomendação dos especialistas é preservar cerca da metade da água original em um recipiente separado, mantendo os peixes e o aerador ligados no local temporário. Esse cuidado evita que choques térmicos ou mudanças bruscas afetem a rotina do aquário.
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3: Tô chegando na sua sexta-feira, 11 de setembro, com uma edição novinha em folha do Tech World pra você. Se liga aí.
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3: Gente, o papo de hoje é sério, viu? Pesquisadores do Netscope Threat Labs descobriram uma nova versão do vírus Node Stealer, que além de roubar dados do Facebook, agora também grava tudo que você digita, monitora o que você copia e cola e ainda tira print da tela. Tudo isso vai parar em dois bots no Telegram. Um recebe senhas e cookies dos navegadores e o outro fica com as informações do Facebook. E não para por aí, não. O vírus também vai atrás das senhas do Wi-Fi e de imagens salvas no computador. Com tudo isso, o Node Stealer virou praticamente um spyware, que é aquele tipo de programa que bisbilhota tudo no seu aparelho sem que você perceba nada. Os pesquisadores ainda suspeitam que partes do programa foram feitas com a ajuda de inteligência artificial. E um dos indícios disso é o uso sistemático de emojis nos registros do próprio vírus. As vítimas identificadas estavam principalmente na Ásia e na América do Norte, com maior concentração no setor financeiro. Então, redobra aí a sua atenção com o que você clica por aí, viu? Porque esse vírus tá mais esperto do que nunca.
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4: 23 horas e 30 minutos.
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2: E aí, meu povo, boa sexta-feira, tudo bem por aí? Eu sou a Kelly Gomes, um beijo pra vocês que acompanham nossa programação durante toda a semana. E brincar bastante dá uma fome daquelas, não dá? E levar os pequenos pra cozinha é a pedida perfeita. Aí vocês podem preparar juntos bolos, biscoitos ou então até cupcakes deliciosos pra soltar a imaginação e a criatividade. Mantenha a garotada bem longe do fogão e de facas, deixando que elas foquem na diversão e no confeito. Sextou com a mão na massa, então transforma aí a sua cozinha num parque de diversões saboroso nesse final de semana. E claro, com toda a segurança, tá? Beijos, aproveitem demais. A gente volta a se encontrar na segunda-feira. Tchau!
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0: Já de volta aqui do Romance, The Lady in Red. É uma canção do Chris DeBerg, foi lançada em junho de 86 no álbum Into the Light. A faixa alcançou o primeiro lugar em vários países e o top 3 nos Estados Unidos. Não é qualquer coisa, né? Chris DeBerg no Romance, The Lady in Red.
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0: 23h44.
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5: Já de volta no romance, agora tem Mr. Mr. Dust.

0: Jacob Lee, I Belong to You e Mr. Mr. Dust, aqui no Romance. Uma ótima sexta-feira pra você. Eu volto já já.
1: 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Vinte e três horas e 57 minutos.
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0: Já de volta aqui no Romance, Head Over Heels é uma das canções mais icônicas da banda Tears for Fears. Foi lançada em 1985. Ela alcançou a terceira posição na Billboard Hot 100, o 12º lugar, né? E é uma canção que até hoje é incrível. A gente toca e tudo muda. Tears for Fears, aqui no Romance.
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0: Lobo no romance Toto, Without Your Love e também Tears for Fears. Final de mais uma edição do romance. Volta na segunda-feira. Um incrível final de semana. Valeu pela companhia. A gente se fala. Até mais.
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1: Meia-noite e 10 minutos.
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2: Meia-noite e 33 minutos.
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1: Uma hora e seis minutos.
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0: 1:35. 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
1: 2 horas e 2 minutos.
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0: 2:16.
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2: 2 horas e 33 minutos.

0: 2:47.
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1: 3 horas e 4 minutos.
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3:31. 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

0: 3:48.
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1: 4:02.
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0: 4 horas e 15 minutos.
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1: 5:03. 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
1: 5:17.
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1: 6:18.
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2: 6:33. 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
1: 7:25.
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12: Olá, meu amigo, olá, minha amiga. Eu quero desejar a vocês muita luz para este dia. Que nós possamos, com o nosso trabalho, com o nosso empenho, fazer bem todas as coisas e conquistar a realização que o nosso coração busca e precisa. Eu gostaria de conversar sobre a felicidade a partir da pergunta: quando a vida nos reserva algo difícil, mesmo assim, é possível ser feliz? Se nós olhamos para a Bíblia, Jesus mostrou-nos nas bem-aventuranças um caminho para a verdadeira felicidade. E ele dá 8 atitudes para isso. Ele chama bem-aventuradas as pessoas que choram, que sofrem perseguições, que são pobres, que precisam sofrer injustiças. O caminho da felicidade verdadeira que ele aponta não passa ao lado das experiências negativas da vida. Jesus é consciente e sabe que felicidade também rima com sofrimento. Na Montanha das Bem-aventuranças, Jesus enfoca nossa vida como ela é e nos aponta um caminho de como, apesar de tudo, podemos ser felizes na realidade muitas vezes ameaçadora do mundo e da nossa vida. Nós poderíamos destacar aqui 2 bem-aventuranças que comprovam isto. Na segunda bem-aventurança, Jesus promete aos que choram que serão consolados. A vida não é sempre apenas feita de sucesso e felicidade exterior. Nós perdemos pessoas queridas e nós também perdemos várias oportunidades. Quem não lamenta as experiências de perda em sua vida seca interiormente. Verdadeira alegria só sente quem sabe também vivenciar o sofrimento. Quem reprime e quer reprimir todos os sentimentos negativos da sua vida também não terá parte nas alegrias. Isto vale também para a relação conosco mesmos, que é tão importante para o caminho da felicidade. Mesmo que alguém reconheça suas deficiências e fraquezas e as perceba e as chore nesse sentido, sentirá nisso o amparo de Deus. Deus vai ajudá-lo para que através da deficiência entre em contato com sua verdadeira natureza. Se eu expresso aquilo que estou vivendo, isso retorna para mim em alegria. Se eu expresso a dor, isso, a partir do amparo de Deus, volta para mim em alegria e satisfação. Por isso, quando falamos em felicidade, nunca devemos falar no sentido de prazer e diversão superficial. Não é uma felicidade barata e efêmera, onde nós nos movemos em torno de nós mesmos e evitamos tudo que é negativo no mundo. Mas quando falamos em felicidade, falamos numa felicidade possível na realidade em que nós estamos vivendo, também assumindo as coisas negativas, assumindo o mundo e a vida como ela se apresenta. Se ali conseguimos caminhos de superação e de compreensão de toda essa realidade, então nós vamos ser verdadeiramente felizes. Um forte abraço para você, que Deus te abençoe, abençoe a tua família, abençoe aquilo que se apresenta como negativo e às vezes a gente não compreende, e abençoe a tua busca de felicidade. Em nome do Pai, do Filho e do Espírito Santo. Amém.
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16: 7:31.
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1: Sete horas e 32 minutos. 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

0: 8:03.
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0: Tá, mas não vamos falar de futebol agora, porque o Nadir Figoso já tá na linha com a gente para conversar com os ouvintes aqui da Ativa FM. Dá um dia lá pro Nadir.
19: Bom dia, Nadir. Bom, tudo bem, amigo?
22: Bom dia, Fidelis. Bom dia, Roberto. Bom dia, ouvintes da Rádio Ativa.
19: Primeiramente, queremos aqui destacar a sua gentileza em nos atender, né? Para um assunto que volta e meia, viu, Nadir? Ele está nas manchetes.
0: É.
19: A questão aí daqui a pouco do golpe, né? Para tentar de uma forma criminosa, né? Burlar a questão da previdência do INSS.
0: E sabe que o Nadir me falava agora aqui no bate-papo, aqui antes de nós entrarmos no ar, que esse que você destacou é um dos golpes, mas são vários, não é isso, Nadir?
22: Sim, na verdade, o que se sabe é muito pouco do que realmente acontece. A maioria sofre o golpe e fica com vergonha e não fala.
19: Ah, é?
22: Então tem muito mais golpes do que se imagina.
19: Tá louco?
22: Bom, tem muita coisa. Nós temos o golpe da falsa prova de vida.
0: Esse que foi matéria da Zero Hora, inclusive, hoje.
22: É, eles ligam para a pessoa por chamada de vídeo. E a pessoa mostra o rosto dela lá.
0: Ah, certo.
22: É, a partir do momento que mostra o rosto, os bandidos, né? Eles ficam aptos a utilizar essas imagens para financiamentos. Depois eles debitam nos proventos dos aposentados, no INSS, e o dinheiro vai para a conta deles, não do aposentado. Então tem muita gente que fez financiamento no INSS e nunca recebeu um real.
19: Sim.
22: Então esse é um golpe.
19: É.
22: Tem também o golpe de valores a receber. Eles ligam dizendo que tem valores a receber, mas para receber tem que pagar X valor.
19: Sim.
22: Também é outro golpe.
19: É.
22: Eu tive um cliente, inclusive, que caiu no golpe do leilão. O golpe do leilão, eles publicam, fazem tipo um leilão online, tudo fictício.
19: Sim.
22: A pessoa dá o lance e depois some tudo. Nem sequer existe o local desse leilão, nada. As pessoas às vezes compram sem se certificar, sem fazer nada.
19: Uhum.
22: E também quando ficam ligando toda hora, pode ver que às vezes ligam toda hora, eles têm uma central. E, inclusive, é difícil para a polícia identificar, e cada pouco liga com um número um pouquinho diferente um do outro. Tu bloqueia um, liga outro.
0: Certo, é verdade.
22: Então, se tu atende, eles vão com inteligência artificial, eles vão captando a tua voz, o timbre de voz, etc., e eles fazem montagens também para conseguir vantagens. Tem a clonagem do WhatsApp. Eles se aproveitam e fazem a clonagem do WhatsApp para buscar informações. Então, sempre que tiver uma ligação de desconfiança, reinicialize o celular.
0: Muito bem.
22: O golpe do falso advogado. Eu já utilizaram meu nome inúmeras vezes, assim como demais colegas. Eles ligam dizendo que tem uma ação. E a pessoa tem, porque eles consultam esses dados no Tribunal de Justiça ou Tribunal Federal e cobram um valor para repassar o dinheiro. Então não se repassa dinheiro para hipótese alguma.
0: Agora, nesse...
22: Sempre entrar em contato com o advogado ou vai até o escritório.
0: É isso.
22: O que eles fazem? Eles pegam as fotos do advogado e colocam no WhatsApp como se fosse o advogado, mas o número é outro.
0: Sabe que nesse golpe aí, muita gente já perdeu dinheiro, viu?
22: Muitos nossos clientes, a gente já avisou todos os clientes, mas tem muita gente que cai nesse golpe.
19: Sim.
22: Eu já atendi muita gente nesse sentido. Golpe do nudes. A pessoa começa a falar com uma moça E depois o que que acontece? Eles alegam que essa moça é de menor de idade e começam a ameaçar de denunciar e coisa parecida, e o cara extorquindo, e o cara vai dando dinheiro. Então tem o golpe do Pix. Eles fazem o Pix e depois estornam. Esse tem muita gente que não precisa nem ser bandido. Tem gente que é mal pagador que já utiliza desse golpe.
1: Ah, é?
22: É, eles fazem o Pix.
0: Mas como é que faz isso?
22: Como previsão, ou se não, fazem realmente e depois contestam.
0: Ah, perfeito.
22: Então tem duas formas de passar o golpe no Pix.
1: Tá, mas desculpa aí, até pra pontuar bem, amigo, assim. Então, quer dizer, o golpe do Pix, você fez a referência. Basicamente não é uma pessoa bandida, criminosa.
0: Pode ser qualquer um.
1: Daqui a pouco você tem uma relação comercial, alguma coisa nesse sentido, aí você estabelece essa situação, quer dizer, o cara que teria direito a receber, ele fica empenhado, ele fica sem a grana, é isso, Nadir?
22: Ele passa o Pix para a empresa. E aí o que que acontece? Ele antes de, às vezes ele só agenda e o cara pensou que passou, então ele agendou, bem caiu na conta, e aí o cara já pensou que tá pago, liberou, e então o agendamento, ele cancela o agendamento, tá estornado o Pix, e às vezes ele paga e já contesta o Pix em...
1: Mas... opa. Alô?
22: Meu. Alô?
1: Opa, tá,
0: deu... agora voltou, pode continuar.
1: Já. Sim.
22: Tá, tem também o golpe de, assim, às vezes uma pessoa da família, ou que tá ameaçando de morte, tem que dar dinheiro, ou senão que ficou sem gasolina, ou ficou
1: cheio
22: de guincho, ou coisa parecida, pede um Pix de ajuda.
1: Certo.
22: É golpe também. Outro golpe que uso muito nos e-mails ou no celular, eles mandam arquivos, a pessoa clica em cima e tem um programa anti, com vírus, e esse capta todas as senhas e dados do celular ou do computador. Esse aí é bastante perigoso.
1: Sim.
22: Então a maioria,
1: sim,
22: por que as pessoas caem no golpe? As pessoas caem no golpe primeiro, porque eles ligam com urgência. Então a pessoa não para pra pensar.
1: Sim.
22: Eles têm que iludir naquele momento.
1: Uhum.
22: A ganância das pessoas. As pessoas querem, acham que vão sair no lucro, que vão ganhar alguma coisa. Que eles sempre dão uma questão em troca.
1: Uhum.
22: E também a curiosidade.
1: Uhum.
22: A curiosidade, se tu não conhece o número do telefone, de preferência, eu quase não atendi o preto, viu?
1: É.
22: Antes.
1: É,
22: então, assim, se não conhece o número, não aceite chamada de vídeo.
0: Deixa eu mandar um abraço aqui, só, deixa eu mandar um abraço aqui pro teu Dindo lá
1: na Argentina.
0: Na Argentina, tá? Ele me disse que é pra botar fralda nos cavalos. Abraço pro Décio Luiz Pocai, ele disse que o piá dele, o André, tá completando 18 anos hoje lá no...
1: O André?
0: É, o André, parabéns.
1: Ô, Nadinho, só pra reforçar essa questão do entre os golpes que você enumerou, nos passou, esse golpe da imagem, né? O criminoso, o golpista, ele acessa você pelo WhatsApp e aí você tem a imagem por imagem, o tete a tete, né? Face a face. Você diz, olha, o cara vai lá, pega a sua imagem, mas tudo bem, a imagem, ou tá assim, faz uma fotografia, alguma coisa, mas, o Nadir, mas para aí, mas isso significa automaticamente que a pessoa tem acesso aos dados?
0: Não.
1: Não, porque ele diz que é imagem.
0: Ele faz, e com a imagem da pessoa,
1: que ele
0: com
1: faz?
0: A tua imagem, ele vai lá e aquela, como é que se diz? Aquele, a prova de que é você.
1: De vida.
0: A prova que é você, porque é por
1: sim, imagem. Sim, a prova de vida.
0: É, você consegue, né?
22: Na verdade, o que que acontece? Para ter validade as aquisições, de forma digital, tem que ter o rosto da pessoa.
0: Isso.
22: E o que que eles fazem? Eles ligam, então, eles fazem perguntas aleatórias também, e a pessoa vai dizendo sim ou não. Depois eles utilizam esse sim ou não com a voz da pessoa para outras respostas do financiamento.
0: É, esse é o perigo dessa tal de IA, inteligência artificial, que é muito boa, exatamente, não tenho dúvida nenhuma, mas que traz perigo em vários setores, inclusive nesse.
22: Com certeza. É, depois que eles pegam o timbre de voz, e eles montam todo o texto, todo assim, o golpe, com a voz da pessoa, sem ela ter falado tudo que era que precisava dela. Eles montam eles mesmos.
0: É, isso aí, isso aí. Agora,
22: o importante é frisar, Roberto e Fidelis, o seguinte: a Receita Federal, ela não liga. O INSS não liga, o Tribunal de Justiça, a Justiça Estadual Federal não liga, os Correios, eu estou aqui, hoje mesmo eu recebi um golpe do Correio, você tem que pagar tanto de imposto, senão não libera a sua encomenda. Se eu clicar nesse arquivo que veio, é vírus.
0: Sim.
22: Ou vão captar minhas informações, as senhas, etc.
0: É isso aí.
19: É verdade, é uma recomendação reiterada. Quando você, primeiro tem que checar, é real, é verdade ou não? E se você, naquela ânsia, quer saber quem é, e clicar naquele link oferecido, É treta.
0: Olha aqui, treta.
22: O Wendel Antunes. Tem que cuidar antes disso, Fidelis. Você vai querer checar o que é, que provavelmente você vai cair no golpe.
0: É verdade.
22: Porque eles têm uma lábia que a pessoa, quando vê, está envolvida.
0: É verdade, isso também tem que tomar cuidado. Olha,
22: sempre, a maioria das pessoas que caem é porque são curiosas.
0: Sim.
22: E querem tirar vantagem.
0: Não tem a dúvida.
22: Não existe milagre, tem que trabalhar.
19: Bom, então, assim. É verdade. Isso que eu sempre falo para o Marangoni.
0: O preto também, ó,
19: tem que trabalhar.
0: Olha aqui, ó, deixa eu fazer o destaque aqui, Nadiro. O Enio Antunes, bom dia. E o Adalberto Ramiro Gonçalves da Silva. Oi, bom dia, amigos da Rádio Ativa. Grande abraço ao advogado, o seu Pigusso. Muito sério e competente, colocou aqui o Adalberto.
22: Muito obrigado pro seu Adalberto aí.
19: É o Beto Pintor.
0: Isso, Beto Pintor. É o seu Pigusso. Agora, é isso, quer dizer. Com a facilidade, porque assim, tinha muito outros tipos de golpe que era da rua, vamos colocar assim.
19: Ah, sim, o golpe físico.
22: Isso, premiado.
0: Isso, exatamente. Que agora está deixando de existir por causa da tecnologia, não é, Pigusso?
22: É, na verdade, mas sempre tem, para ter um burro tem que ter um esperto, então sempre tem alguém que cai.
0: Mas olha que essa, eu não vou. Assim, a lábia, a conversa, né? E a maneira como age, vai ter gente que vai cair. Na boa intenção, na má intenção, enfim, mas vai ter gente que
19: vai cair. Não, mas é verdade, né, Nadita, mas nós temos assim a situação contrária, que o Nadir está, via de regra, que tem acontecido. A pessoa se ilude, cai naquela oferta fácil, né? E daqui a pouco desanda, né?
0: E
19: entra numa fria. Até também pela questão da ganância, vamos botar assim, né? Outro dia, lembra, Mara? Foi que um mês, dois meses? Tivemos aqui uma senhora de 81 anos.
0: Ah, ela se previu.
19: Olha aqui, Nadir, 81 anos e a pessoa, essa senhora, ela foi, de uma postura diante da tentativa que estavam tentando lhe aplicar de golpe, baseada em informações e tentar entender, ela evitou uma coisa muito prejudicial para ela e para a família. Quer dizer, você precisa sempre estar atento. Então, ah, não, porque eu tenho 50, porque eu tenho 60. Não. Esta senhora de 81 anos, ela foi muito previdente. Aqui não, violão. Aqui não vai entrar. Então, é o que você, que o Nadir mais uma vez enfatizou. Não existe telefonema de ninguém.
0: É isso.
19: Não tem, né? Ninguém vai atrás, ah, vou telefonar pro Anacleto, não tem isso.
0: Abraço pra Valdilene Araújo de Souza, que está ligada conosco aqui, ela mandou um recado aqui pra gente, que esse negócio da foto, né? Pra fazer empréstimo, pra conseguir dinheiro na
19: Se conseguir nada.
0: É, consignado, né? E aí desvia, né? Sem dúvida nenhuma. Agora, o Nadir, esse problema aí, por exemplo, nessa questão do INSS também foi muito falado, o golpe que rendeu milhões para muita gente, não vamos fazer nome de quem aqui, porque a gente não sabe direito de quem, né? Mas rendeu muito dinheiro para, né,
19: golpe. Desvio, na verdade.
0: Desvio do que saía do bolso do aposentado. Mas é assim, me parece que era em pequena quantidade de cada um que as pessoas até.
19: Né, não, mas é diferente, desculpa aí, foi diferente o caso aí do INSS, esse golpe aí, né, Maragoto?
22: O que aconteceu? É o seguinte, montaram umas associações.
0: É, claro isso.
22: Conafer, Associação de Pesca, Associação de tudo que era nome que tinha lá possível, eles criaram. E com a anuência do INSS, né, com pessoas infiltradas dentro do INSS, eles colocaram lá um desconto mensal na folha dos aposentados. Era o valor é baixo, R$5, R$10, mas pegar todos os aposentados do Brasil dá fortunas. Então a pessoa vê lá R$5, R$10 de desconto na aposentadoria, ela não dá bola.
0: Isso.
22: Só que é todo mês e o montante, é tanta gente envolvida, que isso aí deu milhões, né?
0: É verdade. Esse é um golpe diferente.
19: Daí não teve participação da pessoa do benefício, né?
22: Com certeza.
0: É isso aí. O problema é que tem muito golpe ali. Vocês aí, como advogados, especialmente nessa questão previdenciária aí, né? Deve aconselhar os clientes, não deve, o Nadir?
22: Sim. A gente sempre aconselha para nunca atender chamadas por vídeo de quem não se conhece.
19: Sim.
22: Sempre evitar. Tem gente que pega e toca o telefone, mas toca todo dia esse telefone e atende. E todo dia o cara atende.
19: Sim.
22: Mas não atende. Ou às vezes deixa ligado pro cara. Só para o cara gastar coisa parecida, não tem nem que atender.
19: Sim.
22: Quando tu atendeu, tu deu ok lá no celular, você foi. Então, assim, tem que cuidar muito quem se atende, com quem se fala, o tipo de informação que se passa. E lembrando de novo aí que esses órgãos, a Receita Federal, o INSS, o Tribunal, os Correios, bancos, não ligam para a pessoa. Quem liga são os marginais.
0: É verdade.
22: E também quando com o advogado, sempre fala direto com o advogado. A pessoa conhece, porque eles imitam até a voz do advogado.
0: E
22: vai
0: foto,
22: até o escritório.
0: E usa a foto? E usa a foto do advogado também? Sabe como eles, do processo?
22: Exatamente, eles pegam as fotos toda hora. E às vezes a pessoa diz, vai denunciar. Não adianta denunciar, a polícia não consegue chegar até todos eles. É tanto golpe. Eu tive um caso de um cliente que perdeu 53 mil num leilão. Ele fez o lance e se foi, perdeu dinheiro. Então, assim, eles ficam indignados, mas tudo com a ideia de querer tirar vantagem. Sempre.
0: Sim,
22: a vantagem, a curiosidade, a ganância são as principais ingredientes para a pessoa cair no golpe. Tem alguns que caem realmente por falta de instrução.
0: Verdade.
22: Daí é complicado. Pessoas de boa fé aí, eles sempre se utilizam.
0: É verdade. E se, nesse golpe do advogado, né? Nesse golpe do advogado que eu sei, né? Porque já me falaram, enfim, eu vi, inclusive, acontecendo, o cara liga de um telefone, mas o cliente do advogado, ele faz, não é o seu telefone esse. Tá com a foto, mas não é o seu telefone. Não, mas eu mudei meu telefone. E deu, né?
22: Ah. E às vezes a pessoa liga de volta também, eles aproveitam e grampeiam, fazem tudo, né? Então, tudo que eles querem é isso. Sempre está ligado à curiosidade.
0: É isso aí.
19: É verdade. O Nadir, só para você já deu um toque de que um cliente seu, enfim, perdeu um valor substancial. Agora, na questão da área previdenciária que o seu escritório também atende, vamos botar assim, há uma coisa objetiva de pessoas que realmente comunicaram ao advogado Nadir Pigosso, olha, eu perdi, eu fui prejudicada, acontece isso, Nadir?
22: Sim, quase que semanalmente.
19: É?
0: Puxa vida.
22: É, tem valores pequenos, valores enormes, muitas vezes, quando a pessoa realmente não contraiu, a gente ajuiza uma ação, né? E desconstitui isso, só que aquilo que pagou, quase sempre não consegue pegar de volta, né?
19: Sim.
22: Então, também daria danos morais se fosse o caso, mas cada caso é um caso, tem tudo que é tipo de golpe.
0: Certo, mas os bancos não tem um
19: controle?
0: Um controle, um sistema de proteção não tem, Nadir?
22: Tem um sistema de proteção, mas os golpistas, inclusive com bancos, nós tivemos um caso que uma pessoa ligaram com o número do banco, clonaram o telefone do banco e a cliente acabou perdendo um valor bem alto aí.
19: Ah, é?
22: Depois, judicialmente, a justiça mandou o banco indenizar porque o banco não adotou todas as medidas para que
0: isso acontecesse.
22: O golpe fosse evitado.
19: Sim.
22: Mas tem casos e casos aí de tudo que é jeito.
0: Puxa vida.
19: Sim, nesse caso específico, evidentemente que você não vai nominar aqui a pessoa que...
22: Não pode,
19: uma questão de ética profissional. Ei, Nadir, no caso, é evidente que não houve qualquer tipo, eu depreendo que foi nessa direção, de que não houve nenhum movimento da pessoa, né? Que foi, enfim, foi golpeada, vamos colocar assim, no popular.
22: Não houve nenhum movimento. Quer dizer, todo movimento foi feito pelos golpistas.
19: Sim, na verdade,
22: atrás de saques para diversas contas.
19: Sim, acessaram, foi rompida, né? Essa proteção lá no sistema bancário, é isso?
22: Exato, inclusive nesse caso na questão dos limites, porque a maioria dos bancos tem um limite de movimentação diária. E também quando são transações repetidas, também o banco ele suspeita, entende? Uhum, valores altos, o banco também às vezes bloqueia ou suspeita, então eles ligam até para confirmar. Uhum. Mas quando o cara tá, às vezes quando ele vai pro finalmente, ele já tá com a cabeça feita e cai no golpe de qualquer jeito. Eu tive um caso ali de um mercado que a pessoa chegou lá para comprar a época dos cartões e o mercado não quis vender, é golpe, não vai passar. E ele foi no outro mercado e comprou e caiu no golpe. A pessoa fica meio cega quando eles convencem.
0: É.
19: Sim.
22: Ainda mais hoje em dia, que a maioria da população está endividada, né? Com essas bet e com esses tigrinhos. E o golpe da BMB ali também foi a mesma coisa.
0: É isso aí.
19: Mas a BMB era uma pirâmide, né, Nadir? Não combinar, não é pirâmide.
22: Eu nem sei se era pirâmide. O que eu sei era o seguinte: eles tinham todo um processo digital e na prática só entrava o dinheiro e não existia o papel ali. Sim. O digital aceita tudo, mas não existia o rendimento. Eles botavam o rendimento que eles queriam. Quando a pessoa ia sacar, não tinha mais dinheiro, já tinha transferido o dinheiro. Mas também ali está ligado a querer tirar vantagem. Onde existe juros de 20%, 30% ao mês.
0: Ah, sim, claro.
19: Boa essa. Observa, né, como as coisas andam rápido, né? Daqui a pouco tenho ali uma coisa que está na ordem do dia, essa discussão provoca, né? Uma alvoroço na comunidade e daqui a pouco já passa, todo mundo esquece.
0: Todo mundo esquece.
19: Já tem outra coisa, né, Ladir?
0: É.
19: Agora, é boa essa tua lembrança aí.
0: É
19: muito boa essa lembrança da questão do banco, esse onde eu teve um amigo aí que ele quase se convenceu que ele tinha sido convidado para fazer uma avaliação da rede hoteleira de Londres. Era uma das propostas apresentadas, né? Das ofertas da questão do BMB. A pessoa estava tão convencida que ela tinha participação direta na avaliação da questão dos hotéis de Londres, que ela estava pronta para embarcar.
0: Viu?
22: Sabe por que ela estava convencida?
19: É.
22: Porque ela achava que ia ter um lucro enorme, ganância.
0: Até porque, no princípio todo mundo tinha um lucrinho, né? Todo mundo tinha.
19: Mas sabe,
0: né?
19: Tava também?
0: Ué, nós entrevistamos o pessoal aqui.
19: Eu não tava sabendo que o Mano não teve um lucrinho.
0: Não, mas tu lembra que a gente entrevistou aqui todo mundo, né?
19: E
0: a gente
19: já pensou?
0: Não, mas foi pelas entrevistas. Sim. Foi pelas entrevistas que a gente fez que todo mundo tinha um certo lucro no começo. É. Né? Só que depois sumia.
19: Eu tô esperando.
22: As pessoas até procuraram na época, vamos entrar contra a empresa. Eu digo, que empresa?
19: Que empresa?
22: Aonde tá a empresa?
19: Onde tá a empresa? Quem?
0: É isso aí.
19: Não, mas aqui o que aconteceu? É verdade, é empresa. Mas como aqui em Nova Prata, e é real isso, o Nadir sabe também, né? Que havia um endereço físico.
0: Claro, claro, claro.
19: Estava lá com a. Como é que se diz lá, a placa, tudo placa indicando. Tudo, né? Claro. BMB, né? Aqui na Luiz Marafon.
0: Exatamente.
19: E aí, quando, a partir da entrevista realizada aqui pelo programa, aí todo mundo, opa! Aí, querido, se foi o boi com a corda.
0: Exatamente, isso aí. Bom, para nós fecharmos esse bate-papo aí, agradecendo novamente a gentileza do Nadir, o Pigoso, o negócio é o seguinte, então assim, as pessoas precisam tomar cuidado, conversar com o seu advogado, especialmente dessa questão do INSS, mas de uma maneira geral, de todos os golpes, mas essa questão do INSS que você é advogado previdenciário, o pessoal tem que conversar com vocês, não é isso?
22: Sim, sim. O que também, além de tudo, a gente aconselha é o seguinte, não precisa decidir na hora. Quase sempre as pessoas caem numa ou duas ligações em poucos minutos. Se ela pensar pro dia seguinte, nem os golpistas ligam mais. É muito raro. Então, é aquele negócio de querer tirar vantagem, calma, não é obrigado a fazer o que eles estão pedindo. Inverte a situação.
0: Perfeito, maravilha. Nadir Pigoso, tá onde? Tá em Nova Bassano agora pela manhã?
22: Hoje eu tenho escritório em Nova Prata e Nova Bassano. Hoje estou em Nova Bassano.
0: Valeu. Muito bem.
19: O Nadir, desculpa aí, aproveitando o contato com um amigo aí. Nós divulgamos agora no começo do programa, aliás, no primeiro bloco do programa aqui hoje, Nadir, de que teria ocorrido uma tentativa de feminicídio em Bassano.
0: É isso, ali.
19: Tem alguma informação? Chegou? Está circulando isso aí entre vocês aí, enfim. As pessoas que têm contato contigo aí.
22: Só que eu não posso falar, né?
19: Não. Só para confirmar, que realmente tem essa informação aí em Nova Bassano, isso?
0: Então, quer dizer, aconteceu. Só que, claro, como a gente já divulgou aqui, tem que esperar as informações da polícia, né? Mas aconteceu ali em Nova Bassano. O Pereira mandou um recado aqui, Preto. O caso do BMB não deu em nada pra ninguém. Morreu na casca.
19: Não deu como? Não deu em nada.
0: Acho que ninguém foi punido, tipo assim.
19: Mas eu acho que não teve.
22: Deu prejuízo pra um outro.
0: Prejuízo deu, né? Prejuízo
19: deu. É verdade. Pereira, olha aí. Pereira, tá ouvindo aí o Nadir? É. Como que não deu nada? Deu muito prejuízo.
0: Prejuízo.
19: Pra muita gente. E ô Nadir, vou falar pra você. Gente importante aqui da comunidade.
0: Também.
19: Né? Gente importante.
22: Infelizmente.
19: Não é o cara lá que tá numa situação difícil, né? Não, gente com um certo recurso, né, ô Nadir? Teve pessoas que acreditou.
22: Pessoas que foram de boa fé acreditavam nos outros. Os bandidos sempre dão uma imagem de legalidade, de confiança, mas para pegar a confiança das vítimas. Depois eles dão o golpe.
19: É o caminho da felicidade.
0: É isso aí.
22: Sempre quem te apunhala é a pessoa que você mais confia. O outro você já se previne para não te apunhalar.
0: É isso aí. Tá certo. Obrigado, Pigosso. Obrigado pela tua gentileza.
22: Obrigado por ter ligado, obrigado a todos, um bom dia.
0: Bom dia. Muito bem, Nadir Pigosso conversou com a gente aqui dentro da programação.
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4: Oito horas e 38 minutos.
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11: 8:43.
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1: Muito bem, vou falar da PAI.
2: Falar da PAI.
1: Isso, a Patrícia Fábio está aqui, diretora da PAI, e também a Thaís Severo Fiore, que é terapeuta ocupacional, que a gente vai saber o novo trabalho que está sendo feito isso, a respeito disso, né? Patrícia, tudo certo?
2: Tudo certo, bom dia comunidade pratense, comunidade em geral, Marangoni Preto, que nos recebem com tanto carinho sempre, e a gente vem nesse momento em especial essa semana, porque nós estamos comemorando nacionalmente a semana especial da pessoa com deficiência intelectual e múltipla, que é a clientela das APAES, né? A nível de Brasil, nós estamos todos no movimento com atividades diferenciadas nessa semana para que levar para a comunidade, levar para fora da PAI, para a sociedade em geral, né? As atividades que nós desenvolvemos lá, mas principalmente na questão da inclusão, da cidadania, de ver a nossa criança, o nosso aluno com possibilidade, com potencial, e estivemos ali em todos os segmentos essa semana, visita ao gestor de Nova Prata, ao gestor de Protásio Alves, levando cartinhas, levando desejos, expectativas dos nossos alunos,
1: cidades que vocês trabalham.
2: Isso, trabalhamos com Protásio, Nova Prata, tivemos encontro das famílias, falando um pouquinho sobre o envelhecimento, né? Que é um tema tão importante. Tivemos também um encontro das APAES.

0: Federal, com professores da UCS e de Caxias do Sul, né, que estão falando sobre atividades esportivas adaptadas e também psicomotricidade dentro de um programa que nós temos, um desenvolvimento de um projeto na PAI que se chama Todos no Jogo. Então, nossos professores estão hoje e amanhã nessa formação, mas a PAI fez questão de vir ocupar esse espaço tão importante da Rádio Ativa para a gente divulgar, para a gente levar para a comunidade um trabalho novo, que mais ou menos há um ano e meio nós estamos desenvolvendo na área da saúde, porque a terapia ocupacional é da parte clínica da PAI, né? E quem fala com muita propriedade é a nossa TO Thaís, que é uma profissional que está lá conosco há mais de 30 anos. Imagine a bagagem que ela tem, conhecimento que ela tem e principalmente todas as especializações que a Thaís tem, né? Que nós tivemos que começar por aí, ter um profissional com essa especialização para trazer para dentro, levar para dentro da PAI esse trabalho tão importante e inovador. Maravilha. Vai falar então a Thaís,
1: tá,
0: né?
1: Tá bom. TO, você viu que é TO, certo?
2: TO.
1: É terapeuta ocupacional.
2: É isso,
1: certo.
2: Já
1: há 32 anos?
2: É, que eu estou na PAI faz 32 anos.
1: Ah, perfeito.
2: Me formei, comecei, trabalhei uma época na PAI de Nova Bassano também. E a gente não consegue sair, né, de lá. Porque a gente é muito, é um trabalho maravilhoso, né? Que não tem como. E já faz um bom tempo. E a gente, nesse tempo todo, a gente vem se reciclando, né? E as coisas vão mudando, as demandas, né, vão crescendo e se modificando, e a gente precisa, né, pensar em novos atendimentos, novas estratégias, né, para atender o nosso público.
1: Tá, mas então, assim, há 32 anos, já há tempo que você vem trabalhando, mas agora esse projeto, ele é atual.
2: Exatamente.
1: O que é isso?
2: Tá, então vamos falar, o que é terapia ocupacional, né? Então, porque as pessoas, é um nome, né? As pessoas não sabem muito bem. Então, o nosso foco no atendimento, né? O nosso foco dentro da terapia ocupacional, que ela é um curso de nível superior, é o desempenho ocupacional, né? De que forma a gente trabalha, né? Vive, né, no nosso dia a dia, né, dentro das atividades de vida diária, né, como é, o que a gente precisa fazer na escola, no trabalho, como é o nosso dia a dia, de que forma, né, a gente vive, né, e como é esse desempenho, como é que a gente faz isso, né? Muitas pessoas têm dificuldades, muitas pessoas, né, apresentam alguma dificuldade para realizar, e a gente, dentro da terapia ocupacional, vai trabalhar isso para que a gente tenha uma qualidade de vida melhor e a gente consiga desempenhar, né, em todas as áreas, melhorar as nossas funções, né, em todas essas áreas.
1: Então, vai buscar em cada aluno o que ele de melhor consegue fazer
2: através disso a gente, né, vai ajudar, melhorar, né, e procurar também adaptações muitas vezes, né? E a gente nem sabe direito o que. A gente sempre tem aquela. Ah, eles não sabem fazer, mas a gente não deu a oportunidade ainda e eles nos surpreendem, né? Então, dentro da terapia ocupacional, a gente tem várias abordagens, né? Estratégias para se trabalhar.
1: Sim.
2: E uma delas é a integração sensorial.
3: O Deus me permita que já. Você é terapeuta ocupacional. É evidente que em algum momento você terminou o ensino médio e olha, vou fazer isso.
2: Isso.
3: O ensino superior.
2: Exatamente.
3: É o curso superior.
2: Agora,
3: aqui no meu desconhecimento da decisão tua ali, mas da relação também, terapeuta ocupacional, quanto tem e se tem uma relação com psicologia?
2: Está interligado com a psicologia, com a fonoaudiologia, com a fisioterapia, né? Claro, cada uma tem, assim, as suas áreas mais específicas, né? Mas a terapia ocupacional, ela está ligada. Tanto que a gente precisa sempre em equipe, que a gente tem uma equipe maravilhosa na PAI, né? Com esses profissionais. Porque a terapia ocupacional vai trabalhar o fazer humano, né? Qual é a capacidade que eu tenho para segurar um garfo e levar
0: a capacidade que eu tenho.
2: Capacidade que eu tenho, né? Levar a boca. Como é que eu faço para me organizar o meu corpo para tomar um banho, né? Nesses casos, né? As crianças que, né? que nascem com uma prematuridade, tanto vai trabalhar a estimulação, mas a gente vai pensar nessas áreas todas e junto com os outros profissionais a gente precisa interligar, porque a fono vai trabalhar mais a parte oral, motora, né? E a gente vai, dependendo, né, de cada caso, a gente tem algumas áreas que trabalham na saúde mental, né? Na parte da ortopedia, neurologia. Então, assim, a gente tem várias áreas de atuação da terapia.
1: É que, na realidade, assim, nós estamos falando de pessoas que necessitam desse trabalho. Isso. Porque, assim, como é que vai? Não, pessoas normais, enfim, tranquilos, já, né?
2: Tem. Sim, já tem desenvolvido, né? essa capacidade, né? A capacidade não, né? Já consegue, de uma forma independente e autônoma, realizar, né? Por exemplo, as atividades de vida diária, que vai ver o nosso banho, né? Nossa higiene, escovar os dentes, né? O vestuário, né? Parte do vestuário, vestir, despir, né? A alimentação, se alimentar de uma forma independente. A gente tem também o brincar, que é uma área de ocupação, no caso das crianças, que a gente sabe o quanto é importante a criança brincar para se desenvolver através do brincar. A escola, né? Então, também o trabalho, né? Quando, às vezes, um paciente de AVC ou de um acidente tem uma amputação, também o terapeuta ocupacional formado daí nessa área, né? Que não é a minha, vai atuar para que ele consiga, né? Ser recolocado, por exemplo, no mercado do trabalho. Então, são várias áreas dentro.
1: Mas nessa questão específica da PAI, por exemplo, nessa, assim, já faz tempo que você tá trabalhando lá, mas agora esse projeto é novo.
2: Isso, então, é novo. E aí?
1: Mas as pessoas que já estavam lá
2: continuam com uma nova, porque o que acontece, como eu falei, falando então da integração sensorial, né? Ela é uma abordagem, né, dentro da terapia ocupacional. Só terapeuta ocupacional é que faz a formação nessa área, é que pode atuar com essa abordagem. Quem desenvolveu essa abordagem foi uma terapeuta ocupacional, Anna Jane Ayres, na década de 60, mais ou menos, por aí, para atender crianças com dificuldades no aprendizado, inicialmente. E aí ela percebeu que outras, né, crianças, enfim, até adultos, né, mas ela era com criança, também se beneficiaria. E o que é a integração sensorial? Se a gente for pensar, nós somos, eu falo, seres sensoriais, né? Que é a gente integrar tudo que a gente recebe, né, de fora dos nossos sentidos, recebe do nosso ambiente, do nosso próprio corpo, o nosso cérebro organiza, né, e responde de uma forma adequada, entre aspas, né? Então, por exemplo, a gente está aqui conversando, mas eu tenho um barulho ali fora. Né? Eu consigo, eu estou escutando, recebo, né? Esse barulho, organizo junto com o que eu tenho que pensar, que eu estou falando com vocês, eu consigo organizar tudo isso, né? E consigo estar aqui conversando, né? E me organizando, me regulando. Quando a criança ou o adulto, né, tiver uma dificuldade, que a gente chama de uma disfunção da integração sensorial, é no momento em que isso já está atrapalhando de uma forma que ele não consegue, né, se organizar lá dentro, e acaba atrapalhando. Então, assim, ele não vai conseguir desenvolver uma conversa, porque aquele barulho está sendo muito forte, né?
1: Perde o foco.
2: Aquilo tá, ele vai perdendo o foco.
1: Sim.
2: Né? Então, a mesma coisa o toque, porque dentro da integração sensorial a gente tem a parte da modulação, que a gente chama, que é uma sensibilidade muito alta, muito mais aguçada, né? Se para nós o toque, ok, tá normal, para essa criança que tem uma sensibilidade elevada ao toque, aquilo vai ser extremamente aversivo. A integração sensorial, a gente tem a parte da modulação, que a gente chama, que é uma sensibilidade muito alta, muito mais aguçada, né? Se para nós o toque, ok, tá normal, para essa criança que tem uma sensibilidade

0: E a gente sentir o nosso corpo, saber como a gente tem que se posicionar, envolve tendões, articulações, né? E o sistema vestibular ali, como é que a gente faz para ficar sentado, se manter ereto, né? Sentar numa cadeira, pegar um garfo, fazer esse movimento, né? Então tem a parte da praxis e da modulação. Né? Agora, pouco complexo, né?
1: Isso
0: faz parte do nosso
2: conhecimento.
1: Nessa linha que você está abordando, por exemplo, eu fico imaginando. O cérebro é uma coisa espetacular.
0: Maravilhosa, eu amo.
1: É infinito. A memória, ela é infinita. Claro que daqui a pouco, pelo que eu acompanho superficialmente, claro, o estudo que você faz basicamente em relação a isso, mas daqui a pouco, com o passar dos anos, algumas coisas são descartadas. Mas mesmo assim, quando você olha, há um sinal daquilo, você vai lá e busca.
0: Exatamente.
1: Nessa prateleira, vou colocar. Uhum. Agora, quando você estava abordando a questão aí da sensorial,
0: exatamente.
1: O cérebro humano, ele consegue de forma concomitante, quanto, eu não tenho essa percepção clara, mas em relação a mim, assim, uhum. E quantas coisas ao mesmo tempo eu tenho capacidade de ficar absorvendo?
0: Tudo isso, né? Se a gente está aqui, a gente está pensando, vamos pensar, né? Vamos fazer um exercício, né? A gente está aqui, como eu falei, tem um cheiro do cafezinho, né? Tem o tato
2: tudo
0: aqui.
2: Tudo é sensorial.
0: Tudo é sensorial. Tem o barulho ali de fora, né? Então, a gente tá processando tudo isso o dia todo, o tempo todo.
1: Sim.
0: Né? Então, a gente precisa, é isso que é a integração sensorial. Ela vai integrar tudo isso que a gente recebe, né? Lá de fora, para que o cérebro dê conta e a gente tá aqui conversando. Você entendeu? É exatamente.
2: E as nossas crianças têm dificuldades de ter toda essa integração sensorial conduzindo.
0: Perfeito. E às vezes, né? Tu pode ter uma disfunção numa área, olha, eu só tenho a sensibilidade auditiva. Agora, então eu por exemplo, sou uma pessoa extremamente eu me incomodo um pouco com barulho. Mas eu não tenho disfunção de integração sensorial, porque não é uma coisa só. A gente tem que fazer toda uma avaliação, por isso que tem que ser um terapeuta ocupacional que estuda isso, que tem essa formação. Porque a gente precisa, né? Eu tenho uma sensibilidade, mas eu não tenho uma disfunção. Todo mundo tem uma sensibilidade a mais ou a menos para certas coisas.
3: Deixa eu registrar aqui o Júlio Rodrigues. Bom dia. E o Pereira, né? Tô mandando um abraço para vocês. Abraço Patrícia e Thaís, duas grandes profissionais de Pereira.
2: Obrigada. Inclusive o Jean. Atendido pela Thaís na área de terapia ocupacional.
3: Tá, mas então, como é que faz isso? É aluno por aluno, então, é um grupo, como é que faz?
0: Voltando um pouquinho, né? Aí quando eu, né, procurei, porque aí a gente começou desde o início, quando eu entrei na PAI, foram surgindo muito, as crianças, o autismo, né? Que tá muito, o autismo, né? Tá crescendo, enfim, mas desde muitos anos a nossa PAI, ela é pioneira em muitas coisas, a gente montou métodos de trabalho com autismo. E as coisas vão se modificando, vão melhorando. Eu sempre digo, né, que se eu soubesse tanto tempo atrás o que eu sei agora nessa área, meu Deus, mas é assim, as coisas vão se reciclando.
3: É normal, né?
0: E não tem como,
3: mesmo,
0: né? Se eu pudesse voltar, graças a Deus, né? O importante é não ficar parado.
1: Claro.
0: Aí a gente sempre procurou, né, tudo que a gente podia, né, de atendimentos novos. Quando eu fui procurar para fazer, né, esse curso, enfim. E aí, depois conversando com esse Paty, vamos montar uma sala, porque daí, para trabalhar a integração sensorial, tu tem que ter um espaço, tá? Pronto. Adequado, próprio. Inclusive, existe, a gente chama de medida de fidelidade, que faz parte do método, que é Ana Jane Ayres, né? Foi quem montou. Então, tu tem que ter um espaço adequado. Não é que tem que ser uma sala gigante, não, mas a gente tem vários aparelhos suspensos, né? Então, tu tem um balanço que gira, tu tem, né, uma piscina de bolinha, tu não precisa ter tudo, mas tem alguns aparelhos, disco flexor, que a gente chama. Então, tu tem que ter um espaço que te possibilita trabalhar com esses sistemas, né? Porque se tu ficar girando num balanço, tu trabalha o sistema vestibular, que envolve o movimento de cabeça, de olho, né? Que faz parte também do nossos sistemas, que a gente só conhece os cinco, né? O olfato, visão e tal, mas a gente tem o sistema proprioceptivo, o tátil e o vestibular, que são a base dos nossos sistemas, que nos ajudam a regular. Então, tu precisa desses aparelhos, tu precisa ter um mínimo de segurança, colchões, colchonetes grandes, né? Então, a gente precisava montar montar. E aí a gente, né, Paty, vamos tentar montar essa sala, porque as nossas crianças vão se beneficiar. E aí tu me pergunta, ah, é só pro autismo? Não.

0: sensorial, ela é ela, todos, pra qualquer criança e para qualquer adulto que tem uma disfunção na integração, que não consegue, né?
1: Que é feito um plano, como é feito.
0: Sim, daí depois é feito.
1: Feito uma triagem.
0: Então, assim, né? Então, não é só pro autismo, né? Só que, claro, na PAI a nossa demanda é maior. E por que que ficou com aquele estigma de que é só pro autismo? Porque 98% mais ou menos das crianças com autismo tem uma disfunção nessa área.
2: Perfeito.
0: Mas são para todas as crianças.
2: Perfeito, mas assim, e aí então, Patrícia, essa sala foi montada.
1: Nós tínhamos o quê? Nós tínhamos a Thaís, que é uma especialista na área, um grande ganho, profissional da PAI de 32 anos. Era o que nós tínhamos, né? E o resto nós precisávamos conquistar. Fomos lá com projeto daqui, projeto dali, construímos uma baita de uma sala, linda, com todos os equipamentos, né? Com as condições que a Thaís nos trouxe dentro do plano de trabalho, é necessário isso, isso, e a PAI buscou recurso e está lá a sala. E há um ano e meio nós estamos desenvolvendo esse trabalho. A Thaís, junto com o grupo técnico da PAI, faz um plano singular. O que que é o plano singular,
0: então, assim,
1: Thaís? Em palavras simples, o que que é?
0: Porque assim, na verdade, na integração sensorial a gente não pode trabalhar com as crianças em grupo. A gente pode ter uma sala grande que comporte, né, 5 terapeutas ocupacionais, mas cada uma vai ter que, vamos supor, né, mas cada uma vai ter que ter o seu, a sua criança, o seu,
2: perfeito,
0: né?
1: Mas
2: então,
1: a Thaís é uma só, né?
0: Sim, né, eu tô dizendo como exemplo. Então, sim, tu não pode atender mais de uma criança. Então, a gente tem todo um plano, a gente faz toda uma avaliação, né, individualizada dessa criança dentro, né, além de tudo, os pais, a participação dos pais, a gente faz uma entrevista com os pais, porque a anamnese, que a gente chama que a entrevista inicial é fundamental, porque essa criança pode, mas não só na integração sensorial, né? Em toda a área da terapia ocupacional, e acredito que até nas outras profissões, se tu ter, é a base, né? A família tá ali, tu precisa resgatar e ver desde pequenininho se ela já apresenta alguns sinais, tu faz uma avaliação e tu faz um plano terapêutico
1: que vai te dar para aquela criança, da onde, né, tu vai precisar trabalhar,
2: não é
1: em que
2: todos
1: área.
2: Os dias, não é todos os dias, tem horário para atendimento.
0: Sim,
2: dessa,
0: a gente tem daí
2: dessa criança, dessa
0: criança
2: pessoa.
0: Então ela tem um atendimento individualizado naquele horário dela, né? E eu sempre, assim, sempre falo que é um trabalho de equipe, porque eu, assim, a gente precisa muito dos nossos colegas, tanto na área clínica como os professores.
2: Tá, mas aí faz esse atendimento é feito por todos esses profissionais naquela hora?
0: Eu faço trabalho de integração sensorial. Então, assim, tem crianças que vêm só pra área, né, da de saúde, que a gente chama de TO, né, vem pra fono, TO pra físio, e tem umas crianças que estão na parte da escola com as professoras maravilhosas que a gente tem da PAI. E aí a gente, elas estão na sala de aula e elas têm um momento em que elas vêm pro meu atendimento também, né?
2: Sim.
0: Mas eu preciso também desse professor que tá ali com essa
1: que
0: com
1: vai
0: essa
1: dar
0: criança,
1: continuidade,
0: porque ele
1: na
0: dá
1: sala
0: continuidade e assim. E eles, né, eles têm aquele feeling, né, que muitas vezes eu não tô percebendo. Olha, a gente faz uma troca muito bacana. Sim. Né? Olha, eu percebi isso, sabe? Então a gente é uma equipe, não tem como fazer um trabalho sozinho. E a família também, né?
3: Sim, Thaís e Patrícia, assim, eu tenho com, claro que não com a profundidade, até porque estão diretamente ligadas a esse trabalho muito importante aqui para toda a região, basicamente para Nova Prata e Protásio. Patrícia e Thaís, assim, ó, a questão do autismo, eu tenho acompanhado coisas absurdas. Que agora virou moda o surgimento de pessoas com autismo. Como é que vocês recebem esse tipo?
1: Eu acho que os diagnósticos estão sendo feitos mais do que se fazia antigamente.
0: Mudou-se a forma do diagnóstico, né? Então, são os espectros autistas, né? Então, antes a gente tinha aquela criança isolada, que a gente chamava que aquele severo, né? Que ficava naquele cantinho lá, não interagia. Não é mais assim. Então, com a mudança da forma de se diagnosticar, por isso que se abriu esse leque, né? Então, são crianças que apresentam, por exemplo, as questões sensoriais, não se via, né?
1: Só que vale a acrescentar, Thaís, que o público que a PAI atende não é só o autismo. Todas as crianças, todos que estão lá, o deficiente intelectual, as múltiplas, são feitas essa triagem, esse plano terapêutico singular, e as meninas, as técnicas da área da saúde, vão dizer assim, para essa criança, o foco melhor para ele é a integração sensorial ou a terapia ocupacional.
2: Perfeito.
1: A Thaís, dentro disso, vai criar um plano de trabalho com ele, vai ter os resultados que ela quer atingir. Para quê? Para que ele tenha uma maior autonomia, para que ele supere questões sensoriais.
0: Por isso que eu comentei, ele não é um método específico para criança com autismo. Sim. Por isso que
1: ele
0: tá
1: na pele, é geral. Só ela pode trabalhar.
0: Se ele tiver uma disfunção de integração sensorial, por exemplo, uma criança que tem uma hipersensibilidade tátil muito forte, né? Que não consegue muitas vezes ficar junto com outras crianças no ginásio, na hora ali das atividades, né? Uma criança que não consegue na escola com muito barulho, né? Participar também de uma atividade, né? De rotina, não consegue muitas vezes no vestir, tomar um banho adequado, porque aquilo incomoda. Então, isso tudo a gente vai trabalhar, porque ele tem uma hipersensibilidade tátil, mas não necessariamente ele é. Por isso que é bom frisar assim, na PAI o nosso trabalho é todas as crianças que têm essa disfunção.
2: Perfeito, mas aí então, se não é aluno da PAI e precisa desse trabalho...
1: Não, esse trabalho não. É específico para dentro da PAI.
2: Somente a PAI.
1: Só
2: para
1: nossa criança.
2: Somente a PAI. É porque a gente falou em geral, né?
1: É, porque tem crianças, claro,
0: sim,
1: né?
0: Mas é que assim, tem crianças na PAI que elas têm essa disfunção de integração sensorial, né?
2: Esse trabalho, então, é feito somente dentro da PAI?
1: Somente dentro da PAI, as crianças que estão lá. Perfeito. E além da Thaís trabalhar nessa sala específica de TO e de integração sensorial, ela faz toda uma orientação, uma supervisão para os professores, porque muitos dessas crianças que estão no atendimento dela estão inseridas nas salas de aula.
2: Perfeito.
1: Então é a Thaís quem faz essa orientação, essa construção junto com os professores.
2: Deixa eu registrar o Carlos Afonso Gale, que mandou um abraço aqui, e abraço do Chico Ciota, e aí me veio uma colocação interessante aqui. A gente ouve muito, né? Já mudando só para que a gente possa abordar esse assunto aqui. A gente ouve muito falar do trilegal. Esse trilegal colabora mesmo?
1: Colabora
3: uma
1: sim.
3: Parte da arrecadação.
1: Muito. Nós estamos numa campanha bem pertinente até na Semana da PAI, né? Com uma relação bem proximal com toda a organização do Trilegal, porque assim, ó, os resultados para as APAIs são grandiosos.
2: É?
1: Se vocês forem na PAI de Nova Prata, tá? Muitas das nossas coisas foram através do projeto do Trilegal, através da raspadinha, né?
2: Sim.
1: Então, assim, a gente até convoca a comunidade Marangoni para que compre R$20. R$15,
2: sim.
1: Vai lá, tu vai estar tá ajudando as APAIs.
2: Mas aí
1: Nova Prata ganha sim.
2: Muito bem, mas assim, é o que é vendido na cidade ou é o geral?
1: É vendido na cidade, vai para o geral e da Federação das APAIs distribui pelo número de habitantes do município para cada. Inclusive, nesta sala de integração sensorial, temos recursos do Trilegal.
0: É algo assim que a gente...
3: Tem uma central...
1: Sim.
3: Da federação, como você informa.
1: Das APAIs.
3: E daí daqui a pouco é proporcional ao tamanho de cada município, população.
1: Pelo tamanho pelos habitantes da cidade, tu é classificado em tamanho médio, né, pequeno ou grande. E a nossa APAI tem muita coisa que veio.
3: O retorno tem sido efetivo, é isso, Padre?
2: É porque a gente ouve a propaganda, coisa e tal.
1: Mas é verdadeiro.
2: Fica pensando, será que
1: é verdadeiro.
2: Olha aí que maravilha.
1: Muita coisa. Muito. Nós estaremos recebendo agora, eles lançaram ontem, em virtude da semana especial, né? Nacional das APAIs, porque o Trilegal é Rio Grande do Sul,
2: sim,
1: né?
2: Claro.
1: Nós receberemos R$40.000, porque nós estamos qualificada na média, né? Pelo número de habitantes de Nova Prata. Então, imagina R$40.000.
2: Bom recurso, né?
1: Um bom recurso, né? E nós vamos utilizá-los na área da saúde, né?
2: Sim.
1: Através de um projeto que tem que ter um cunho social. O que é o cunho social? Transformar vidas, né? Beneficiar as pessoas. Então, o Trilegal tem isso, essa parceria com as APAIs, dentro dessa perspectiva. Tem que haver mudança social, né? Mudança social engloba tudo isso. A melhoria que essa criança vai ter lá na família, na sociedade, para si próprio, né? Então, não é simplesmente tu fazer um projeto de derrubar um muro, fazer uma pintura na sala. Não. E o Trilegal exige que haja uma transformação, um benefício para a comunidade.
2: Perfeito.
1: Para as crianças dentro da PAI.
2: Vamos ver, me corrija se estiver errado. Então, para você receber esses R$40.000, por exemplo, você tem que ter um projeto apresentado lá para eles.
1: Sem dúvida.
2: E tem que seguir aquele projeto depois.
1: Isso.
2: Ah, perfeito,
1: né?
2: Perfeito.
1: Mas assim, ó, eu quero registrar, Marangoni, porque era muito, eu como gestora da PAI de Nova Prata, nesse momento, né? Esse trabalho de integração sensorial é um trabalho inovador.
2: Perfeito. Perfeito.
1: E a Pai de Nova Prata busca o preto, o que que tem de melhor, tá? E os nossos profissionais dão conta disso, porque eles estão a todo momento se reciclando, né? Levando coisas novas para dentro da Pai, e nós como gestores temos que apoiar essas ideias, só que nós precisamos de recurso, claro que sim. Né? Não podemos ficar ali na mesmice de oferecer ao nosso aluno, à nossa criança, ao nosso paciente, que é o caso da área da saúde, né? As mesmas coisas, porque o mundo está se inovando, se reciclando.
0: E a gente precisa.
1: E a integração sensorial não são todas as APAES que têm esse trabalho dentro. E Nova Prata está saindo na frente mais uma vez.
2: Certo,
1: por isso que eu fiz questão de trazer.
2: Maravilha.
1: Né? Ao conhecimento da comunidade, mais esse trabalho que nós estamos desenvolvendo. Thaís é a especialista neste sentido, além da terapia ocupacional como uma forma total,
0: isso,
1: né?
0: Isso é importante que eu sempre enfatizo, né? Porque às vezes, tem a terapia ocupacional e a terapeuta ocupacional de integração sensorial. Não, não existe isso. Nós somos terapeutas ocupacionais, trabalhamos com o desempenho humano, com a funcionalidade, né? O nosso foco é esse. A integração sensorial é uma abordagem específica dentro da terapia ocupacional, né? Mas nós somos terapeutas ocupacionais. Isso é, tem, a gente tem que deixar bem claro, que tá vindo muita confusão muitas vezes, né? Ah, mas ela é pior de integração sensorial, ela é pior de boba, ela é pior, não, ela é pior, ela é terapeuta ocupacional.
2: Perfeito. Muito,
0: né?
2: Bem, então assim, esse trabalho já começou há um mês?
0: Um ano e meio.
2: Tá dando frutos?
0: Com certeza.
2: Tá dando?
0: Com certeza.
2: Muito bem.
0: Ele é, claro, ele é um, a gente sabe, né, que muitas vezes a gente espera uma evolução enorme em tão pouco tempo, e isso muitas vezes não é possível.
2: Outras, né?
0: Mas qualquer que seja, assim, nós temos um olhar, né, muito específico ali, muito, né, aprimorado. Então, para nós, qualquer coisinha já é uma grande,
2: é um progresso,
0: um grande avanço, né? E
2: sim,
0: as famílias nos trazem,
2: bem,
0: né? Então,
3: nessa linha, Thaís, assim, você formada, começa, e aí já, né, reforçou aqui, há 32 anos na APAE. O teu trabalho, a tua área, como que tem avançado? A tua observação, sim, você, quando começou?
0: Nossa.
3: E como é que tem sido isso?
0: Quando começou, ninguém sabia nem o que... Até hoje, né, é difícil, assim, as pessoas entenderem, né? E da gente se fazer entender de uma forma que não seja tão técnica, né? Mas avançou muito, muito, muito, assim, né? Avançou muito. Principalmente, né, uns 10 anos, talvez, eu não vou falar números, mas tem avançado muito, com certeza. Né?
1: E os resultados são bem positivos, né? Nós percebemos os resultados.
2: Maravilha.
1: E é isso que nós trabalhamos para isso, né?
2: Ok. Já estou esgotando meu tempo aqui. Mais alguma informação da PAI que você gostaria de colocar pra gente, Patrícia? Está tudo bem lá?
1: Tudo. Estamos em constante busca, né?
2: Não falta protetor, nada disso.
1: Fazemos, agradecemos a todos os parceiros, abrimos a PAI para a comunidade, nos visite, né?
0: Que vai isso. Vem conhecer o nosso.
1: Porque assim, a gente falar, muitas vezes é algo técnico, como a Thaís disse, parece que é tão distante da comunidade, mas assim, se tu vai lá, se tu participa, se tu vivencia, tu vai ter um entendimento maior do potencial que é uma PAI.
2: É isso aí.
1: Né? Dos serviços que ela oferece à comunidade.
2: A população,
1: né,
2: em geral, de repente, não.
1: Não tem essa ideia, Marangoni,
2: mas
1: não.
2: Quem está sendo beneficiado está sendo.
1: Com certeza.
0: Com certeza.
1: Né?
0: Com certeza.
2: Gente, obrigado pela participação de vocês. Nós colocamos à disposição aqui, tá bom?
1: Obrigada. Viremos de novo.
3: Patrícia, das tantas vezes que você.
1: Inúmeras.
3: Esteve aqui conosco, né? E hoje, mais do que nunca, você tá assim, tá elétrica,
1: forte,
3: né? Então é um reflexo,
1: é um reflexo
3: de tudo que está sendo feito
0: isso,
3: lá.
0: Coisa
1: é
0: que a gente muito se quando a gente fala. A gente fala
3: isso com, é bom, isso,
0: com,
3: né,
0: carinho, né?
1: Esse era um trabalho preto que a gente queria muito. E a gente conquistou isso, levou pra dentro da PAI. Então, tu imagina, né, o significado que ele tem pra nós profissionais, mas principalmente pra criança e pra família.
2: Pra quem é atendido, né?
1: Então, isso aqui é de dar orgulho, é de encher a boca.
0: É a família, né?
2: Tá bom, gente. Valeu, obrigado.
0: Obrigada.
2: Até a próxima.
1: Até a próxima, muito obrigada a todos.
2: Valeu.
4: Nove horas e 19 minutos. 87,9. 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
6: Fidelis Preto, eu duvido e imagino que, certo, dessas entidades aqui que estão representadas para conversar com a gente sobre a Semana Farroupilha do DTG Cabanha Tio João, do Retorno à Querência, como?
7: Cabanha Vô João.
6: Vô João, do Retorno à Querência, do Querência do Prato, do Piquetes Laçadores, União de Amigos, não tenha alguém que tenha uma pilcha para te emprestar, para que tu possas participar então desta Semana Farroupilha. Não te preocupa que eles
8: É que eu estava contando com a tua, que tu esconde. Né? Tem uma elfa, tu tem uma lá que toda a vida usou lá no Rincão da Roça Reunida, ele participava lá, Ivan.
6: Certo, né? Muito bem.
8: Só que agora ele fica escondendo. Não tem porquê, qual é o problema, né? Mas enfim, é isso que importa, né?
6: Nada a ver.
8: Maranga, cada um daqui a pouco, por circunstâncias, né, Zeli? A vida você vai tocando, que você estava falando agora. É verdade, tu tem um convívio, tem uma relação com determinadas pessoas, você frequenta ambientes, cada um, né? Daqui a pouco não tem essa, não encaixa, né? Na hora, é por isso ou por aquilo, daí vai tocando, a vida vai levando.
9: A tradição tá no coração.
8: Claro, é isso aí.
6: No microfone.
8: É isso aí.
9: A tradição.
8: Principalmente o conteúdo.
6: É isso aí.
8: Porque eu tenho que falar uma coisa pro Marangoni. Tem gente que corrompeu a tradição gaúcha no intuito de ter sucesso por qualquer dinheiro que ele dá, né? Tem gente que corrompendo, se misturando com esse sertanojo que tem por aí.
6: Bom, vamos lá, com calma.
8: Ah, viu como é que é? Agora quando eu piso nele, ele começa a tirar o corpo fora.
6: Tem gente que gosta de tudo. Bom, Zeliander, tá bom o programa de manhã, todas as manhãs?
10: Tá ótimo.
6: Tá bom, certo, tá gostando de
10: só
6: fazer.
10: Só tem horário eleitoral gratuito que tá me atrapalhando bastante.
6: Mas vai terminar, logo mais termina e dá pra fazer o programa com tranquilidade. Tudo bem contigo?
10: Tudo bem.
6: Maravilha, bom dia. O Ivan Lazzarotto, só alcanço. O Ivan, tudo certo contigo?
11: Bom dia, tudo bem.
6: Tudo bem. Como é que tá o retorno aqui nesse outro
11: dia? Estamos trabalhando, estamos preparando uma bela Semana Farroupilha junto com as demais entidades aí pra gente fazer um baita festejo.
6: Vamos saber mais detalhes sobre isso. Luciane Raque, é isso, Luciane?
12: Isso, Luciane.
6: Bom dia, tudo bem?
12: Bom dia.
6: A Luciane é do Querência do Prata, não é isso?
12: Do CTG Querência do Prata.
6: Muito bem. E a Ana Paula Girardi, do Piquetes do Assadores de Amigos, não é isso?
13: Isso aí, bom dia a todos, bom dia ouvintes.
6: Muito bem, vamos lá, assunto é com vocês.
8: Desculpa aí, eu estava fazendo, olha, a Luciane é alemoa, pelo sobrenome, você é natural de onde, Luciane?
12: Santa Catarina.
8: Tá louco? Qual é o lugar?
12: Norte de Santa Catarina, Rio Negrinho.
8: Rio Negrinho, olha que o Everaldo trabalhou no Rio Negrinho. Everaldo teve um tempo lá trabalhando.
12: Isso, sim, ele esteve lá.
8: Rio Negrinho.
12: Sim, sou natural de lá. Divisa com o Paraná.
8: É verdade, o Everaldo sempre fala, eu trabalhei um tempo lá na questão de escolinha de futebol, né?
12: Isso.
8: Inclusive o o goleiro Neto é de Rio Negrinho.
14: Sim.
8: É de lá, é teu conterrâneo, né?
14: Sim, natural de Rio Negrinho.
15: É dúvida, né? A gente fica sabendo aqui com o Preto, o Preto sabe tudo.
8: Ele sempre fala alto.
15: Tá, deixa eu falar agora. Não, é isso aí, deixa eu falar agora sobre a Semana Farroupilha. Bom, começa agora dia 11, não é verdade, gente?
14: Sim.
15: O que que nós vamos ter, o que que dá para destacar desta Semana Farroupilha?
14: Eu vou falar um pouco do dia 11, né, assim, vai ser o nosso primeiro dia, né, então nós temos a abertura da Semana Farroupilha, que vai ser às 18h30, onde vai ter a chegada da Chama Crioula, conosco, sim, com o nosso piquete.
15: Perfeito, muito bem.
14: Então, vai ter a abertura, né, com a Chama Crioula, com, né, todos os protocolos, vamos ter também o grupo Sanfonaço, e durante a noite também, como todos os outros dias, né, nós vamos ter jantar típico, né, jantar gaúcho, comida boa música, e bastante diversão, assim, mantendo a nossa cultura, né.
15: Ah, perfeito, já dá para dizer qual é o cardápio, já estão
14: preparados? Sim, já temos o cardápio, sim, na sexta-feira, no primeiro dia, nós vamos ter carne de panela, aipim, vamos ter um bom arroz de carreteiro de churrasco, saladas diversas, para quem gosta de salada, e vamos ter também o pão e a cuca, que vai ser o pão das tias da feira.
15: Da feira ali?
14: Isso aí, também perfeito, um mimo especial, assim, para quem for comer conosco.
15: Muito bem, e aí, para adquirir o ingresso para essa noite é com vocês?
14: Sim, conosco, tem o contato ali, né, no nosso
16: Instagram.
14: No Instagram, né, que é Semana Farroupilha, Nova Prata, e também quem nos conhece vai nos contatando, vai adquirindo ingresso direto conosco. E lá no momento, na hora, também vai ter ingresso à venda.
15: Então, dia 11, o primeiro dia é com vocês. Com vocês. E o Grupo Sanfonaço vai estar lá.
14: Isso, o Grupo Sanfonaço.
15: Perfeito.
14: Tocando baile.
15: Muito bem. No sábado, dia 12, aí é com o CTG Retorno à Querência.
17: Isso aí.
15: Muito conosco. E aí, o que que nós vamos ter lá?
17: Bom, então no sábado, o CTG Retorno à Querência vai estar preparando o almoço e janta, né? Além dos lanches. A gente pede encarecidamente que a comunidade como um todo nos procure de forma antecipada, né? Isso em nome de todas as entidades. Porque daí, dessa forma, a gente consegue organizar melhor as refeições e fazer um bom serviço, né? Então, nem meio-dia, a gente vai servir vaca atolada e carreteiro, né? Com saladas e demais acompanhamentos. E à noite, a gente vai servir o tradicional churrasco do retorno com porco, massa, saladas, maionese e demais acompanhamentos.
15: Muito bem.
17: Nas atrações, durante o sábado, então, nós teremos a tertúlia do retorno e a tertúlia do Crença do Prata, além do Grupo Cala, e na parte artística, então, nós teremos Lorenzo Laborati Grupo e Grupo Campechano.
8: Muito Campechano? Bem. Não, diferente a palavra aí. O que é Campechano? É só para... Não, Campechano é o nome do grupo aqui?
15: É isso aí. E aí, então, o ingresso também direto com vocês?
17: O ingresso é diretamente conosco, né? Até a gente sugere que as pessoas entrem na rede social da Semana Farroupilha, ela já está no ar. Lá tem todas as informações dos cardápios de todos os dias, com os contatos para reserva de ingressos. Isso vai facilitar muito o trabalho da gente como organizadores e promotores do evento, juntamente com a Prefeitura Municipal, para fazer uma bela Semana Farroupilha.
15: Muito bem. No domingo é com os maragatos, é isso? Domingo, deixa eu ver que domingo dia 13 é com o CTG
14: os Maragatos.
15: Os Maragatos. Não tem representante dos Maragatos aqui.
17: Não, eles não estão, mas a gente pode colaborar com eles, claro, também. Eu não lembro exatamente o cardápio deles, mas eu acredito que vai ter carne de ovelha, inclusive.
15: É.
17: O cardápio, se não me falha a memória da primeira vez, eu lembro de ter isso.
14: No domingo, o cardápio dos Maragatos é assim: churrasco de gado, churrasco de ovelha, massa, maionese, pão, tomate, alface e sobremesa sagu com creme.
15: Ah, perfeito. E aí tem tertúlia do CTG Querência do Prata, tertúlia do CTG Querência também à noite.
17: Do Retorno à Querência.
15: Retorno à Querência. 19 horas tem a Associação dos Músicos Pratenses e às 20h30 os Serranos.
17: Às 20h30 temos um show, mega show com os Serranos.
15: Entendeu?
14: Nós temos a Missa Crioula também nesse domingo.
15: Ah, é verdade, tem a Missa Crioula. É verdade, tem a Missa Crioula no domingo, né, que vai acontecer. Segunda-feira, DTG Cabanha Vô João, então.
10: Isso.
15: Muito bem, aí.
10: Então, almoço com frango da Lida Campeira, uma tampa recheada à moda do Pago, massa do Pago ao molho rústico, pinhão na paçoca do galpão, arroz da Querência, sabores da Horta Campeira e sabores doces da Estância, que é a sobremesa.
15: Muito bem.
10: E à noite, a gente tem assado campeiro, que é churrasco, porco de galpão, linguiça do Pago, arroz de China do Pampa, aipim do Pago, farofa defumada, saladas e sobremesas, e o show com a Betina e as tertúlias do CTG qualquer mesmo.
16: Do
10: Pequeno União de Amigos. Isso aí.
18: Na segunda é a sessão solene da Câmara que tem lá.
15: Ah, certo. A sessão solene
10: da Câmara.
15: A Câmara vai ser lá, então.
10: Sim, a sessão vai ser realizada lá.
15: Muito bem. Terça-feira, dia 15 de setembro, é com o CTG Querência do Prata.
10: Isso.
15: Muito bem.
10: Aí na terça, o cardápio, que vai ser servido lá no galpão, porque essa responsabilidade aí que a gente está falando é a responsabilidade no galpão das refeições. Porque a Semana Farroupilha tem uma comissão organizadora, que é todas as entidades, a Secretaria de Turismo, a Prefeitura. Então, essa organização que a gente está falando é a organização do galpão, que foi feito um sorteio e cada entidade vai ter 2 dias no galpão para oferecer as refeições, né? Que vão estar lá vendendo as refeições. Então, na terça-feira, que é a responsabilidade do Querência do Prata, no almoço e no jantar, nós vamos servir mondongo, arroz branco, pão e saladas. Né? E vai ter também a sobremesa, que é sagu com creme. E durante o dia, nós vamos estar servindo lanches, pastel, bolinho de chuva, cachorro quente, doces. Nesse dia também a gente vai estar fornecendo marmitas de mondongo. Então, quem quiser, né, entre em contato. Tem os números de contato ali. Já reserva a sua marmita. Não quer ir comer lá, mas, né, quero levar para casa o mondongo. Pode levar para casa. Maravilha, vai ter a parte das marmitas também lá nesse dia.
15: Muito bem. E aí, o que vai ser de atração aqui? Eu estou vendo aqui CTG, enfim. Ah, tem oficinas.
10: Sim, durante o dia, de segunda a sexta-feira, durante o dia, tanto o período da manhã como à tarde, sempre terão oficinas para as crianças. É uma parceria com a Secretaria da Educação, que as crianças, e cada dia ou 2 dias, né, uma entidade vai estar lá levando a tradição gaúcha a toda essa criançada, com oficinas de chimarrão, nó de lenço, danças tradicionais, brincadeiras tradicionais. Então, cada entidade se organizou com essas oficinas.
15: Perfeito,
10: né? Então, a criançada vai lá, fica, né, no período da manhã, aprendendo, brincando, volta para a escola, à tarde vem outro pessoal nessas oficinas.
15: E aí tem tertúlia do CTG, Querência do Palácio do Retorno à Querência, e show com Hermanos Guedes, é isso?
10: Isso, Hermanos Guedes. Que é o grupo, né, que representou o Rio Grande do Sul na Rede Globo, no concurso, que teve um concurso lá no programa da Eliana.
15: Sim.
10: Na Globo.
11: Mas também na CBT eles tiveram.
10: Estiveram alguns tempo atrás, né? Mas agora, assim, o destaque também foi na... Eles vão estar aqui fazendo um belíssimo show.
8: Muito. Hermano Guedes?
10: Hermano Guedes.
8: Aqui em Nova Prata também tem os Hermanos Guedes. Eu conheço vários Guedes e meus irmãos. Viu, Luiz? Nada pessoal, mas tem aqui em Nova Prata também. Meus amigos, conhecem os Guedes, eu não?
11: César e companhia.
8: Esse bicho aí.
15: Muito bem. A quarta-feira... É do retorno.
11: Do retorno à Querência, na quarta-feira, nosso segundo dia, então também temos as oficinas. Né? Cabe salientar que esse é, para nós, entidades tradicionalistas, é um dos trabalhos mais importantes, né? Trazer as crianças para dentro do tradicionalismo, porque o tradicionalismo precisa se perpetuar. Né? Nós passamos pela Semana Farroupilha, mas a gente precisa deixar a sementinha plantada nessas crianças para que lá no futuro elas também façam a Semana Farroupilha e também cultuem a tradição do povo gaúcho, né? Então, temos as oficinas durante o dia com as escolas, né? Inclusive nessa quarta-feira virá uma escola de Vila Flores, inclusive, participar, que nos solicitou a visita. Teremos as tertúlias, né, com
17: com o CTG Retorno à Crença, com o CTG Crença do Prata. Teremos a audiência crioula tradicional, já da Semana Farroupilha, na programação do município, né?
8: Com a juíza, né?
17: Com a juíza. Teremos o show com o Grupo Sem Fronteiras. E nós, então, no cardápio, serviremos no almoço da quarta-feira um carreteiro de charque, né? Com acompanhamentos. E à noite serviremos, então, um churrasco de ovelha, também com churrasco de gado, além de saladas, maionese e acompanhamentos.
15: E o show vai ser com o Sem Fronteiras.
17: O Grupo Sem Fronteiras faz o show na quarta-feira à noite.
15: Quinta-feira, dia 17 de setembro, o CTG Os Maragatos, né? Que vão fazer o evento lá, certo?
14: Isso.
15: E nos Maragatos vai ter a mesma coisa, né? Tem as oficinas, tem a tertúlia, e aí o Thiago Reder e o Fabiano Índio que vão fazer a sua apresentação.
14: Uhum.
15: Tem também almoço e janta, normalmente, como sim, todos os dias, em todos os, né?
14: Sim.
15: Sexta-feira o CTG Querência do Prata.
14: Sim, novamente o Querência do Prata.
15: É isso aí.
14: Não.
15: Aí tem...
14: Nesse dia nós vamos servir no nosso cardápio, né, no almoço e no jantar, carne de porco de panela, polenta, radicote, omelete e saladas. E sagu com creme de sobremesa, né, além dos lanches.
15: E vai ter homenagem cavalgada Cabo Turco.
14: Isso,
16: na verdade não é. Existe a cavalgada Cabo Turco, que ela foi criada em 2004, ela tem 22 anos, né?
15: Sim.
16: E existe o troféu Cabo Turco, que ele homenageia mulheres que se destacam na sociedade por seus lidas e feitos, né? E esse ano homenageada é a capitã Caroline Brezolin, comandante da terceira companhia da Brigada Militar.
15: Ela vai ser homenageada nesse
16: dia. Ela vai ser homenageada nesse dia.
15: Muito bem. E aí também às 20 horas tem de Alpargatas.
19: Alpargatas.
15: Que vai fazer o show, né?
14: Isso.
15: No dia 19 de setembro, o DTG Cabanha Vô João.
14: Uhum.
15: Mas olha aqui. Ah, olha aqui, olha quem é que vai fazer show aqui, o Fidelis Preto.
8: Ah. Já vi, viu, Ana Paula? Deixa lá um camarote para o seu dia 19.
14: Opa!
8: Vai chegar o ídolo dele no show.
14: Olha aí, ó.
8: Eu vou falar, esse cara vai estar lá no Gagarinho.
14: Vai ser bem recebido, tá lá, bem pertinho do palco.
8: Vai ter o ídolo.
15: Pedro Ernesto Denardim e grupo vão fazer o show no dia 19 de setembro, né?
8: Vai chorar.
15: É isso aí, vai estar lá presente, né? Pedro Ernesto Denardim vai estar lá presente para fazer o show. E vai ter tertúlia, vai ter almoço normal como todo dia. Domingo, dia 20 de setembro, dia do gaúcho, gente. O Piquete Laçadores, União de Amigos, né?
14: Isso mesmo, aham.
15: Uhum. Bom, e aí?
14: Serviremos um belo churrasco bem gaúcho nesse nosso dia, né? Esperamos todos lá, né? A semana toda para aproveitar, e serão todos bem recebidos. O galpão tá lindo, vai estar bem equipado, né? Boa música, né? Então vai ser o fechamento, né? Vamos ter um churrasco ao meio-dia, depois à noite a gente vai seguir servindo lanches, vamos servir também um entrevero num pão bem servido, bem, bem gostoso. E lanche, né? O dia todo, né? Vamos ter lanche. E vai ser o nosso encerramento, né? Então vai ter o encerramento às 18h30 e após seguimos com o baile, com o sistema antigo.
15: Eu tô vendo aqui que vai ter um desfile com farroupilha, né? A cavalgada.
14: Sim. Isso mesmo, vai ser no domingo também.
16: Isso, vai ser no domingo e é o primeiro ano que está tendo esse desfile. É o desfile temático.
15: Certo. Então assim, desfile farroupilha cavalgada, saindo do CTG Querência do Prata.
16: Sim, a cavalgada sai lá do Querência.
15: Isso, e às 16 horas o desfile farroupilha, encontro de cavalgadas com as entidades.
14: Isso
15: é no centro da cidade, vai passar lá.
16: Essa concentração é ali no posto Shell.
15: Ah, perfeito.
16: Tá, ali no centro. E daí, a partir dali, né, passa pelo fórum e vai e chega no acampamento Farroupilha, daí o desfile.
15: Maravilha, muito bem.
16: E para esse desfile, tem um regulamento, né? Quem quiser fazer parte desse desfile pode fazer. A exigência é que esteja pilchado, né? Para fazer parte do desfile, a pessoa precisa estar pilchada para dar, né, visibilidade a essa tradição, tá? Então é bem, todas as pessoas que queiram participar do desfile, entrar em contato com a Secretaria de Turismo, que eles têm o regulamento, e daí lá dão uma lida e fazem as suas inscrições.
10: É importante ressaltar que essa camogada, ela exige todos o cumprimento exigido pela Inspetoria Veterinária, né? Que é a guia de trânsito animal, que tem a presença de um médico veterinário, que é uma questão que está muito rigorosa e que não vai ser permitido qualquer um chegar e entrar, não.
15: Perfeito.
10: Vai se recusar.
15: Então esse vai ser o encerramento, né?
16: Isso.
15: Encerramento do evento, muito bem.
10: Só não se falou do meu cardápio do dia 18.
15: Qual é o teu cardápio?
10: Do dia 19.
15: Qual é
10: então
15: que é?
10: Porco campeiro à moda do galpão, arroz da querência, estrogonofe a cabo toco, sabores da horta campeira, tal de ao meio-dia. Assado campeiro à noite, frango da lida campeira, linguiça do pago, lasanha do galpão, maionese da prenda, farofa defumada, salada e sobremesa.
15: Maravilha.
10: Arroz do cabo toco, ele...
8: É uma novidade aí do
10: novidade, assim, no...
8: É novidade, não, porque até o Ivan, se perguntei, os que não conhece.
10: No lugar do champignon, assim, a gente coloca umas balas e também coloca um pouco de...
8: Quer dizer que vai se estourar, então?
10: É, vai ter bala, vai ter pau.
15: Muito bem, faltou alguma coisa?
8: Ô, Zeri, a proposta aí dos serranos, o Edson Dutra continua sendo do conjunto, ele continua sendo o principal, logo daqui a pouco...
15: Vocalista.
8: Não, vocalista, tudo bem, mas ainda o Edson Dutra, porque outro dia eu estava vendo, ele tem um filho que está no conjunto, né? Ele está já, vamos estar assim mais devagar, como é que está a presença dele ainda?
10: Eu pensei que você tivesse
8: uma relação mais estreita com a turma lá.
10: Não.
8: Eu vi outro dia que tornou na televisão.
16: Não tem. Toda essa parte dos shows, a gente, né, tem o projeto que foi aprovado na LIC, né? Então, daí toda essa parte dos shows é sobre responsabilidade da pessoa responsável pelo projeto. Né? Então, ele que faz as contratações, a pessoa que sabe quem que dá.
8: Porque, não resta dúvida que o Serrano é uma referência.
16: Sim.
8: Né?
15: O Ivan tem alguma coisa para colocar.
17: Colocando, a gente já teve a oportunidade de conhecer um pouco do trabalho do Serrano em algumas oportunidades, conheço bem o Madruga, as esposas que são cantoras também, e a gente sabe que o trabalho da Edson Dutra é fundamental, porque além de fazer história, ele perpetua a história. Então ele está fazendo essa transição, e acho que o Serranos
8: fazem muito bem
17: manter a história e também fazer essa transição. Acho que é um trabalho bem, bem importante do tradicionalismo, tanto na linha da música, quanto na linha nossa da campeira, na parte cultural, a gente fazer essa transição, fazer com que as pessoas integrem o movimento e continuem ele, para que isso perpetue.
15: Maravilha. Faltou alguma coisa para a gente colocar aqui sobre o evento? O que faltou aí?
16: Olha,
15: é aberto ao público.
16: Tá? Todas as pessoas têm. Nós temos lá, né, todos os piquetes, são 29 piquetes, então, que vão estar lá com 29 entidades que vão estar lá, né, todas as noites, abrilhantando e movimentando também, porque daí todas as pessoas.
15: O jantar, o almoço.
16: É no galpão. Os piquetes aí é a responsabilidade de cada entidade, né? Cada empresa que locou o piquete, daí vão estar lá movimentando.
17: As pessoas que estão dentro dos piquetes que locaram o espaço promovem eventos internos entre eles. Então, um grupo de amigos, um grupo, uma associação, uma entidade pode alocar um piquete e fazer a confraternização todos os dias.
15: Sim.
17: Aliás, uma das exigências de contrato é que os piquetes permaneçam abertos todos os dias a partir das 18.
16: Isso.
17: Então, a refeição promovida pelas entidades acontece no galpão.
15: Sim.
17: E através de aquisição de ingresso. Nos piquetes, as entidades fazem de forma comunitária entre eles, né? Com o grupo de amigos ou conhecidos deles.
15: Ah, perfeito.
14: Lembrando também que nós temos a Correria Zanata, né? Que vai estar presente também no evento. Então, quem não tiver pilchado, que quiser chegar lá com a sua roupa de casa e sair de lá bem pilchado,
8: vai estar lá?
14: Sim, vamos estar lá. Uhum. Então, né, vai ter erva mate, vai ter água quente, né? Então, leve a cuia, leve a sua mateira lá, que erva mate e água quente a gente vai ter disponível lá pro público. Sim.
10: Eu acho que o preto tá sem saída esse ano.
8: Desculpa, não quero ir. É, há quanto tempo tu tá aqui em Nova Prata? Só para ter uma ideia.
14: 4 anos.
8: Tá, mas você estava de Rio Negrinho. Lá em Rio Negrinho, por acaso, tem CTG lá?
14: Tem.
8: Você já havia tido contato lá com a cultura ou não?
14: Sim. É? Os meus filhos, eu tenho 3 filhos, os meus filhos se criaram em CTG.
8: Lá em Rio Negrinho?
14: Lá em Rio Negrinho. É. Dançavam, cantavam, declamavam, receberam títulos a nível estadual, né? Então eu sempre fui envolvida em CTG. Fui assim, muito envolvida em CTG. E daí quando eu vim pra cá, contando um pouquinho da história que não tem nada, mas daí quando eu vim pra cá, eu fiquei um tempo, né? E daí eu sou mãe do Cauê, da escolinha, né? Que vocês devem conhecer. Certo. Então daí eu falei pro meu filho, eu disse assim, olha, eu preciso dançar, porque lá eu dançava em CTG também, eu preciso dançar. Aí ele falou que a entidade que tinha um grupo Xiru, que era pra minha idade, era o Querência do Prata. E daí eu fui lá, né, comecei a dançar e com isso comecei a me envolver e hoje estou extremamente envolvida. Maravilha. Dentro do CTG.
15: Perfeito, tá? Muito bem.
14: Então, um pouquinho dessa. Mas até voltando a falar da Semana Farroupilha, eu gostaria assim também de frisar, porque o mês de setembro é um mês muito especial para o gaúcho. Né? Então a gente tem, além da Semana Farroupilha, de todas essas atividades que nós temos ali no acampamento, as entidades também vão até as escolas. Né? A gente tem uma agenda, por exemplo, vou falar assim pelo Querência, mas eu retorno também, a gente está uma agenda bem lotada, né? A gente leva os nossos integrantes, né, para as escolas, né? A gente já fez apresentação no Madre Gentile, então nós temos também apresentação em Vila Flores, assim como Vila Flores vem para cá, nós também vamos para Vila Flores. Então esse mês é um mês assim muito movimentado para todas as entidades tradicionalistas, para levar a qualquer canto do município e da região a tradição gaúcha.
15: Perfeito, muito bem. Eu acho que todas as entidades fazem mais ou menos o mesmo trabalho, na verdade. Isso. É isso aí.
10: Na verdade, o Retorno e o Querência, eles se destacam porque eles têm um quadro bem completo, né?
15: Perfeito.
10: No caso, eu e a Ana Paula, DTG Cabo Vojão e União de Amigos, a gente hoje a gente já é um departamento campeiro e cultural, né? Nós não temos a artística, então, no caso, a Paula vai fazer oficina de laço, de vaca parada, né? Uhum. E a gente tem um número reduzido de participantes, de integrantes da entidade. Então, a gente fica um pouco limitado.
15: Beleza. Gente, eu acho que...
8: O Lu tá olhando já o que uma igreja bonita tem lá em Rio Negrinho, né? Eu agora fui buscar aqui. Bonito lugar.
14: Bonito.
8: É bonita igreja.
14: É um município de 42, 43 mil habitantes.
8: É? Uhum. Pô, mas é bem maior que Nova Prata, então?
14: Sim, maior que Nova Prata.
8: Oh, legal.
14: Nossa,
8: oh, querida Ana Paula, Ana Paula, como é que tá lá o Magno? Tá bem lá?
14: Manda um abraço lá pra ele.
8: O Magno, meu querido amigo Magno. Um beijo.
14: Tá bem, um beijo.
8: É?
14: Ganhando bastante, agitando bastante, como sempre. Vai estar presente na Semana Farroupilha também lá conosco. Tá tudo certo.
15: Muito bem, tem mais 2 minutinhos.
8: O Ivan estava lá em Montebello e daqui a pouco apareceu por aqui.
17: Então, sou natural de Montebello, mas já moro há mais de 15 anos em Nova Prata.
8: Tudo bem, o Maragoni também faz 40 que mora aqui, mas ele não larga. Ele não larga lá o Medianeira.
17: O mundo
8: é
17: sem fronteiras, né? É. A parte boa é que a gente vai poder vivenciar a melhor semana do sul do mundo aqui.
8: Sul do mundo?
15: Aliás, tem uma coisa interessante, não tinha dúvida nenhuma que a Semana Farroupilha de Nova Prata
8: é
15: a melhor de toda a região.
17: Ela vem numa crescente muito grande e a gente, como integrante e participantes ativos nos últimos anos, a gente tem trabalhado para evoluir ela e melhorar ela cada vez mais, se tornar um marco de referência, não só da cultura gaúcha, mas também como um evento a nível regional, né? Para que as outras cidades também possam participar e integrar com a gente nesse festejo.
15: Não tem nenhuma outra cidade que tenha um espaço como tem aqui na Nova Prata agora. Então é um...
14: E eu
16: gostaria também assim de frisar e agradecer, por exemplo, assim, nós estamos aqui como representantes das entidades, mas por trás nós temos assim uma equipe. Nós temos pessoas engajadas com tudo isso e trabalham, e é tudo um trabalho voluntário. Em todas essas entidades, as pessoas que vão lá trabalhar no galpão, trabalhar na organização, e mesmo nas suas entidades, é todo um trabalho voluntário. E é uma equipe muito boa em todas as entidades.
10: Hoje à noite,
16: né?
10: Por exemplo, a gente vai lá na comunidade São Roque.
16: Claro.
10: Complementando, onde eu e a Paulinha já estivemos lá, e eles vão nos ceder a louça, as mesas, porque a gente depende disso. Então, para isso, a gente vai ter pessoas que vão lá carregar mesa, carregar bancas, cortar louça, lavar louça, e é tudo voluntário. Então, como ela disse, tem uma equipe enorme por trás.
15: Certo.
17: Até aproveitando aqui para agradecer a comunidade de São Roque, né, pela presteza em colaborar com a Semana Farroupilha de uma forma direta, né, porque sem os utensílios a gente não conseguiria servir.
14: Eu tenho certeza que eles vão estar super presentes, né, conosco, né, da forma bem importante.
15: Muito bem.
17: Um abraço então para o Vanderlei Vadenha e para a Marisa pelo apoio.
15: Excelência, muito bem. Gente, eu tenho que terminar porque agora com o programa político tem espaço aí pela frente. Muito obrigado, sucesso, certo?
8: Bom. O Maragoni, o Dali ligou agora aí, você observou, ele deu uma ligada aí dizendo que o João Luiz Guadagnin, esse que contatou contigo aí, mandou o recado, é primo dele. Ah. Ou ele é primo deles. Com um pequeno detalhe, segundo o Dali. Como o Dali, o João Luiz Guadagnin também é vermelho.
15: Tá bom.
17: Até aproveitando então os agradecimentos, que a gente vai agradecer a comunidade de São Roque, também agradecer ao Poder Público Municipal, né? A Secretaria de Turismo e Cultura, que tem nos apoiado e faz parte desse projeto junto com a gente, e faz também todos os bastidores juntamente com as entidades para poder promover uma Semana Farroupilha além da do ano passado, e que a do ano que vem seja além dessa desse ano, e assim a gente vai evoluir
15: cada vez melhor.
14: Com certeza. O ano passado com certeza vai voltar esse ano e vai sair bem mais contente e bem mais gaúcho.
15: Valeu, gente, obrigado pela participação. Bom evento Semana Farroupilha.
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20: Nove horas e 57 minutos. 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
5: Está aqui ao nosso lado a Laura Maschio Giglioli para conversar com a gente. Médica, formada há pouco tempo, né? Há pouco tempo, um ano. Laura, tudo certo contigo? Bom dia.
6: Bom dia, Preto. Bom dia, Marangoni. Tudo certo.
5: Muito bem. Há quanto tempo que está formada?
6: Faz um ano já. Foi...
5: Um ano.
6: É. Uhum. Foi 26 de julho de 2025.
5: Começando a caminhada nessa profissão. O que tu escolheu, médica? Até assim, qual é que é a tua ideia, né, nessa questão toda aí?
6: Então, a minha ideia sempre ali foi ser psiquiatra, né? Eu sou atualmente clínica geral, atendo de tudo, assim. Faço plantão, já atuei em UBS, assim. Mas a área que eu busco me especializar e que eu já tenho um bom conhecimento é a psiquiatria mesmo, que sempre pegou meu coração.
5: Certo, mas por que assim?
7: De onde surgir, olha, eu quero ser, olha, a primeira decisão é ser médico.
6: Sim.
7: No teu caso, médica, né?
6: Sim.
7: Evidentemente, olha, eu começo a ir pra escola, chega no ensino médio, né? Olha, agora tem, o jovem tem que tomar uma decisão, no
6: Sim.
7: caso, né? O que que eu gostaria de fazer, né? Como ensino superior? Aí você diz, olha, eu quero ser médico.
6: Uhum.
7: É por referências, por conhecimento, por ler alguma coisa sobre isso, é do jogo,
6: sim,
7: assim funciona,
6: sim.
7: basicamente, né? E eu entendo que eu tenho condições de ser médica,
6: sim.
7: no teu caso.
6: Sim.
7: Tá? E aí você escolheu ser médica.
6: Escolhi.
7: E aí, já no primeiro momento, a partir da escolha de medicina, Laura, eu fazendo medicina, eu já quero fazer essa especialidade. Já estava junto isso ou foi com o estudo, a formação em medicina?
6: Na verdade, eu já no ensino médio, assim, eu sabia que eu queria fazer medicina. Isso foi uma ideia desde criança. Mas aí no ensino médio eu já decidi, não, vou fazer, enfim. Mas eu entrei na faculdade, assim, querendo fazer cirurgia plástica. Primeiro momento foi ali até uns 2 anos da graduação, foi isso, assim. Aí, só que eu queria mais a parte da cirurgia plástica, porque eu sempre notei que, assim, mais pela parte de como o cirurgião plástico devolve a felicidade, a autoestima pra pessoa. Então, sempre foi mais a questão, assim, não propriamente da beleza. Mas sempre foi assim, nossa, olha o que esse médico fez pra essa pessoa, como ela tá se sentindo melhor. Porque, às vezes, mudar uma característica física muda completamente

0: a nossa percepção de nós mesmos.
1: Claro, assim. Perfeito,
0: então
1: é
0: foi
1: verdade.
0: Sempre mais para essa área. Daí eu fiz ali um estágio na Santa Casa de Porto Alegre, no Conceição, em Porto Alegre, também fiquei um tempo lá, em cirurgia plástica. E daí eu percebi que tem muita matemática. E na cirurgia plástica ali.
2: Tem matemática?
0: É, porque tem muita matemática.
2: Ah,
0: realmente.
2: Tem que calcular ali a questão.
0: Os ângulos.
2: É,
0: legal. Sim. E daí eu achei legal, assim, eu gosto de cirurgia, eu adoro fazer sutura no plantão quando tem. Mas não me pegou tanto, assim. Aí foi quando depois eu tive a cadeira de psiquiatria na faculdade. E daí eu entendi, né, que eu queria mesmo era cuidar da mente, assim, das pessoas.
1: Sim, certo.
0: E aí, a partir disso, são 6 anos, desde o quarto ano, não, desde o terceiro ano, isso. Eu sempre quis ir pra psiquiatria.
1: Sim. Você viu o que ela falou? É. Ela adora fazer sutura.
2: Sutura?
1: Deve ser legal, né? Costurar as pessoas assim.
0: Ai. É. Quando não é na mão ou no pé, que a pele é muito dura, eu adoro. É. Mas na mão e no pé também fazemos. Sempre
2: sim. Laura, só pra você abordar essa questão da sua decisão em escolher a especialidade, confesso aqui, diante a minha ignorância e o meu desconhecimento, na formação tem uma cadeira de psiquiatria, isso que você fala?
0: Isso.
2: É pra todo mundo?
0: Sim, sim, tem as cadeiras gerais.
2: Pra todos os formandos, no caso, isso?
0: Isso, tem tipo, a gente no primeiro ano a gente passa pelas cadeiras básicas, assim, sim. Anatomia, fisiologia, enfim. Aí depois começa o ciclo clínico, que a gente chama, daí a gente passa por tudo, assim, de cadeira. Daí teve a cadeira de ginecologia e obstetrícia, pediatria, teve a cadeira de neurologia, própria de psiquiatria, cadeira de cirurgia.
1: Certo, perfeito.
0: Várias tá. Cardiologia, pneumologia,
1: então,
0: enfim.
1: Na realidade, você é clínica geral?
0: Sim, no momento sim.
1: Você é clínica geral. Atende como clínica geral?
0: Sim, mas como eu já tenho uma boa experiência, assim, bastantes pessoas me procuram mais pela questão da saúde mental e a gente já consegue resolver várias coisas.
2: Muito
0: assim.
2: Bem. Até porque você, como referiu agora há pouco, passou pela onde você esteve ali?
0: Ah, sim, da
2: Santa Casa? Não?
0: Isso, mas na Santa Casa eu fui pra parte da cirurgia plástica. Ah. Mas aí a questão, eu fiquei ali um tempinho, fiz uns estágios por fora no Hospital Psiquiátrico São Pedro de Porto Alegre.
2: Ah, você esteve lá?
0: Isso, sim. Fiquei, teve aulas, enfim, fui aprendendo bastante coisa nova.
2: A prática, na verdade, isso?
0: Isso.
1: Perfeito.
0: Também passei um tempinho ali na Paulo Guedes, em Caxias.
1: Ah, muito bem. Então, vamos lá do início, vamos lá então. Você hoje está trabalhando nessa questão de clínica geral.
0: Sim.
1: Aonde?
0: No momento, assim, eu faço plantões, né, nos hospitais aqui da região, fiz aqui em Nova Prata, Nova Bassano, Guaporé, eu fiz em Vera, enfim. Trabalhei em UBS também, mas no momento agora eu tô mais focando ali no meu consultório da Lecense.
1: Ah, perfeito. Então, isso. Agora então você trabalha com essa questão lá no Lecense, isso?
0: Isso. Que até eu fiz a minha decisão, assim, porque pra eu passar na residência de psiquiatria tem uma prova geral, assim. Então tem que saber gineco, tem que saber pediatria, cirurgia, tem que saber, é uma, tipo um Enem, de novo, assim, da medicina. E daí é todo, basicamente, final de ano, basicamente todo novembro, assim, que tem essa prova, uma vez por ano. E aí, por exemplo, eu me formei ano passado, em julho. Aí eu tava trabalhando, acabei não estudando, não fiz a prova ainda. Daí esse ano também eu me peguei só trabalhando, e aí eu chegava em casa exausta e não rendia o estudo. Então eu fiz a escolha de ficar mais ali tranquila com o consultório, que graças a Deus tá dando bastante retorno já. E aí já tô me aprofundando nos estudos. todos, assim, não sei se esse ano ainda vou fazer a prova, mas para 2027 vou fazer a prova com certeza, estudada bem certinho.
2: Tá, Laura, desculpa aí a minha curiosidade, até para saber como é que funciona. Agora, tudo bem, sai da formação, uhum, termina o ensino superior, medicina, uhum, clínica geral, isso, que é o caso. Aí você precisa, olha, eu quero ser psiquiatra, isso, você precisa fazer a residência médica.
0: Isso.
2: Cada especialidade, o tempo é igual para todas as especialidades ou não?
0: Não, não. Por exemplo, psiquiatria são 3 anos de residência.
2: 3 anos?
0: Isso. Aí, por exemplo, tem a residência de clínica médica, que é aquele... o médico que faz a internação, sabe? Aí faz a residência de clínica médica.
2: Sim.
0: Daí essa é 2 anos. Aí depois, se tu quer, por exemplo, quero ser cardiologista. Daí mais 2 ou 3 anos, entendeu? Cirurgia. Tem que fazer antes a cirurgia geral, são 3 anos. E depois a cirurgia plástica, propriamente, que são mais 3 anos.
2: Sim.
0: Daí acaba sendo mais 6 anos, né? Mais uma faculdade.
2: É isso aí. Mas, querida Laura, só para entender, mas tanto, aqui, ó. Tá, mas durante a residência médica, uhum, você tem que estar completamente focada no curso,
0: sim,
2: ou você pode eventualmente trabalhar ou não?
0: Dependendo a residência. Tem residências assim que usam assim 100% do dia, tem residências que às vezes tem uma folga, daí tu pode fazer um plantão, assim, atender, por exemplo, continuar atendendo, mas tem algumas que demandam 100%, que nem a faculdade de medicina, né? 100% do dia.
2: Enfim, a vida tem um mundo real,
0: sim,
2: tem a vocação, tudo certo, é bacana, eu imagino que assim seja, né?
0: Sim.
2: Pra piazada, olha, eu quero ser médico,
0: uhum,
2: né? Tudo bem, então, olha, eu tenho a vocação, eu imaginei a minha vida, em algum momento apareceu, olha, eu quero ser médico, sim, quero ser dentista, quero ser jornalista, advogado, em algum momento aparece isso,
0: uhum,
2: claro, tem toda uma circunstância,
0: sim,
2: né? Eventualmente, né, querida Laura, agora, poxa vida, tem mundo real. A pessoa que fica no caso teu, com 5 anos de medicina,
0: sim,
2: foco total.
0: 6 anos.
2: Ou não?
0: Sim.
2: 6 anos.
0: 6 anos,
2: foco total.
0: Porque ocupa dia, noite.
2: Isso?
0: Sim.
2: Tá, e daí? Daí, pra residência médica, você mais 5 anos, quanto mais no teu tempo?
0: No meu caso, eu vou fazer psiquiatria.
2: Sim.
0: Aí, psiquiatria são 3 anos.
2: Tá.
0: Mas aí, eu vou querer, por exemplo, me especializar em alguma psiquiatria.
2: Dentro da.
3: Tem outro
2: pedaço.
3: Tem ramificações.
0: Por exemplo, no momento, eu tô pensando em me especializar na psiquiatria da dependência química. Daí são mais uns anos. Os 3 anos da psiquiatria geral.
2: Aham.
0: Que daí depois eu já sou psiquiatra, assim.
2: Sim.
0: Mas eu quero mais uma especialização. São mais uns anos.
2: Vocês querem exclusivamente, principalmente a questão da psiquiatria, qual é esse pedaço da psiquiatria que você prefere?
0: Tô pensando ainda fazer a psiquiatria para dependência química, que tem vários avanços ali que surgiram, inclusive sabe o Monjaro?
2: Sim.
0: Ele já tá sendo estudado para diminuição de vícios.
3: Eu já vi alguma coisa
0: Ele ainda não tá assim.
2: Teria esse efeito também.
0: Ele diminui a vontade de usar álcool. Isso aí, enquanto eu tava lá no Hospital São Pedro, a gente teve uma aula sobre isso, assim, que ainda não tem 100%.
2: Tá confirmado isso?
0: Não, confirmado tá. Mas faltam ainda alguns estudos para ele poder se tornar, por exemplo, primeira linha de tratamento para dependência química. Ele ainda não é a primeira linha.
2: Certo.
0: Para uma pessoa com mais... que tem uma condição financeira melhor, dá pra já associar que vai ter um benefício, já se sabe que vai ter esse benefício.
3: Até porque custa, né?
0: Exato.
3: Olha aqui, ó. Deixa eu ver aqui. Quem mandou o recado aqui, deixa eu dar uma olhadinha aqui. Vitória Pereira Leal, bom dia, doutora Laura. Mi Leal, bom dia, doutora Laura.
0: Bom dia.
3: A Vitória, amei sua entrevista, muito bom entender sobre formação, muito sucesso, doutora Laura. Ângela Cavalier Peron, bom dia, sucesso, doutora Laura.
2: Peron?
3: Eu não ideia desse pessoal daqui?
0: É a minha Dinda de Bento.
2: Ah, Peron é da Argentina, Peron?
3: É de Bento.
2: Do Peron.
3: É de Bento.
0: De Bento.
3: É de Bento.
2: voltar. Não, mas eu, não, desculpa, complementando, Margo, desculpa. Tá, tudo bem, então tá. 6 anos do curso, foco total.
0: Sim, porque não dá tempo.
2: Não tem, olha, porque vamos botar assim, para outros cursos, basicamente o jovem que está na formação, ele pode eventualmente trabalhar.
0: Sim.
2: Não é o caso de medicina.
0: Geralmente não consegue.
2: Não pode, não tem como.
0: Não,
2: mas agora você vai fazer mais 3 anos que a psiquiatria. Também vai ter que foco total. Tá, e agora? Só que o médico, o jovem que está na... Ele tem que ter um retorno financeiro. É. Quer dizer, são 9 anos, no teu caso, 9 anos sem ter um retorno adequado, enfim,
0: que tá.
2: Todo mundo, ninguém rasga dinheiro, já aproveitou o teu curso, né?
3: Aí
2: só
3: entra...
2: o cara com problema que vai rasgar dinheiro, né?
3: Ô, preto.
2: Né? Ô, Laura.
3: É, aí entra
0: exatamente.
3: O pai e mãe também, né?
0: Tem gente, né, que a gente sabe que não tem esse apoio, mas graças a Deus eu tive, assim. Mas, assim, realmente é bem difícil. Por isso que bastante gente, quando se forma já na medicina, começa a trabalhar, pra salvar um dinheirinho pra época da residência. Porque depois a gente sabe que vai sempre dar uma apertadinha na residência.
2: Tem que ter um
3: lastro.
2: Tem que ter uma reserva, né?
3: É isso aí. Olha aqui, ó. A Vitória disse que está com a Laura Busanello. Então, mandando um beijão pra você. O Pereira.
0: Beijo.
3: O Sargento Pereira, bom que tenha novos médicos na cidade. Esperamos que a doutora Laura, mesmo depois de fazer especialização, fique na cidade e atenda por convênios, principalmente o IP. Sucesso.
0: Então, tem uma história ali do IP. É. Então, eu quero sim ficar na cidade, quero fazer minha especialização. Eu pretendo, né? Minha primeira escolha é fazer no Hospital São Lucas, da PUC, lá em Porto Alegre. Que até depois, entrando ali num outro tópico que eu acho legal falar, teve toda a reforma antimanicomial ali.
2: Sim, é verdade.
0: Aí foi assim, não foi extinta a terapia, a antiga terapia de choque, sabe?
3: Certo,
0: que é a eletroconvulsoterapia.
3: Certo.
0: Mas, por exemplo, sobraram 3 lugares do estado, que eu sei, né? Do Rio Grande do Sul, que ainda tem o aparelho,
3: sério?
0: Enfim.
3: É?
0: Aí ainda é permitido fazer com indicação médica, porque hoje é bem mais humanizado. A pessoa é anestesiada e tem bastante indicação que dá retorno, assim, principalmente para depressão refratária.
3: Refratária,
0: sim.
3: E o que é isso?
0: Que é, por exemplo, já tentei todos os remédios, estou sempre depressiva, aí, né, a gente tenta. E daí são esses 3 lugares que, claro, depois, digamos assim, a máquina quebra, não tem conserto, entendeu? Aí acabou. Mas tem 3 lugares que ainda tem essas máquinas funcionantes, que ainda
2: sim,
0: podem...
2: colocar isso, o modo antigo,
3: aqui no estado.
0: Mas reformulado de forma bem humanizada.
2: Não, tudo bem. Eu lembro que a pessoa... Você sabe, quer dizer,
0: sim.
2: Você não, você é uma menina aí, viu, Laura? Eu lembro até, gente, eu via, né, na televisão, nos jornais, essa coisa toda, né, que a pessoa identificada com problema psiquiátrico era quase que uma sentença de exclusão da sociedade.
0: Com certeza.
2: Não era isso?
0: Isso.
2: Por isso que houve essa, ou pelo menos essa ideia de mudar o tipo de atendimento.
3: Não, mas a evolução foi natural,
0: Sim, ainda tem muito estigma, com certeza, assim, fulano é louco. Ainda tem esse estigma, vejo até pela minha própria família, às vezes. Mas a gente sabe que não é assim, a gente já entende melhor, né, com essa reforma que teve.
3: Sim.
0: E aí o São Lucas da PUC é um desses lugares que ainda realiza. E eu quero ter essa experiência de presenciar, né? Saber como hoje é feito.
3: Funciona.
0: Que hoje é preparado, tudo diferente, assim, não é nada que nem a gente via nos filmes, assim, que era pra tortura, né? Hoje o paciente não tá anestesiado, não sente, enfim.
2: Não, tanto é que, né, o Lagom botou assim, o hospício, pessoal, né? O
0: eles falaram isso, manicômio,
2: essa casa, né? Enfim, que tratava das pessoas com problema mental, era um hospício. Uhum. E hospício virou um adjetivo de quê?
0: Pejorativo, sim, com certeza.
3: Agora, Laura, puxa vida, como é que tem tanta gente com problema, problema psicológico, mental, enfim?
0: É que, pois é, na geração que a gente tá hoje, assim, tem muita coisa que pega. Não que no passado não tivesse, mas eu acho que as pessoas não davam tanta bola.
3: Isso,
0: assim.
3: Será que existia e não se procurava?
0: Eu acho que sempre existiu, assim, mas a pessoa evitava procurar ajuda por ter medo de ser taxada de louca, de maluca, vou pro hospício. Mas hoje, como já tá bem mais humanizado, tá bem mais, assim, hoje em dia, assim, às vezes é até difícil achar um jovem que não use um antidepressivo, né? Infelizmente. Mas aí isso até é bom, porque mostra que eles buscam ajuda, que eles já não têm mais esse estigma. E sobre os convênios ali que o sargento perguntou, eu ia comentar que eu já estou atendendo pelo TACMED e Unimed, que eu fui aceita. E aí eu fiz... aí abriu as vagas ali para novos médicos pelo IP. Aí eu fiz toda a inscrição, passei no processo e tudo. Mas... como agora eu estou aqui em Nova Prata... eu espero que já, talvez ano que vem, eu consiga fazer minha residência, vai pra Porto Alegre. Eu tô ficando com os meus pais, por enquanto. E aí, o comprovante de residência tá no nome deles. E aí, como não tava no meu nome, daí eu já não consegui avançar no IP. Exato, só por isso.
2: Pelo IP?
0: Pelo IP, daí eu não fui aceito.
2: Aí você foi um empecilho pra não poder entrar ali?
0: Sim,
2: Ah, tá, mas vem cá. Mas você veio da onde? Da Lua?
0: Pois é, mas foi exatamente por isso. Eu até perguntei, eles me deram esse retorno, que foi pela falta desse...
2: E aí não aceitaram a tua...
0: Não, mas tá aqui Med e Unimed, estamos ali.
3: Nessa questão da psiquiatria... Talvez, porque o primeiro está fazendo essa pergunta aqui, primeiro tem que ver se cabe. Nessa questão da psiquiatria, o autismo entra?
0: Sim.
3: Então ele está perguntando se conseguir uma especialização em autismo seria ótimo para todos nós. Ele tem um filho com autismo, enfim,
0: sim,
3: né? E tem muita gente que tem esse problema aí.
0: Não, eu inclusive no consultório já atendi bastante autista, assim, até no posto de saúde, enfim. E assim, dá pra fazer uma adaptação legal ali também.
3: Certo.
0: Tem que identificar o nível, enfim.
2: Então, mas desculpa, Emanuel, já que o Pereira levantou aqui e você também e reforçou a questão da participação do Pereira, em Laura, na questão do autismo. Na relação com a psiquiatria, como é que a coisa objetiva, como é que é essa relação? E em que ponto o autista ele tem esse cuidado através da tua formação?
0: Da psiquiatria, como a psiquiatria pode ajudar. Então, a gente sabe, né, que, claro, depende de como é cada autista.
3: O grau,
0: exato. Aí tem graus que o paciente ele é mais agitado, ele tem mais surtos, enfim. Aí a gente pode entrar com alguma medicação que reduza essa excitação cerebral do autista, né? Pra diminuir crises, pra tentar fazer ele desenvolver talvez melhor a linguagem, assim. A gente consegue com medicações amenizando sintomas, e a psicoterapia é essencial também junto. Sempre caminhando juntos.
3: Muito bem, esse é um caso, né, daqui o autismo, por exemplo, alguns anos atrás, não tinha tantos casos como temos agora. Acho que é a evolução da questão, existem especialistas, médicos, enfim, que podem detectar isso, não é verdade?
0: Sim, Às vezes até o próprio clínico geral já consegue fazer ali a detecção, mas acredito também que hoje ali dizem que tem aumentado, né, a questão dos autistas, mas também acredito que seja pela mais procura de ajuda, que daí a gente já consegue.
2: Havia lá na mesa, ou no processo de um geral, será que não havia tantos casos como hoje nós recebemos, né?
0: Sim.
2: Essa questão da informação e também o cuidado que hoje é dispensado, ainda bem, né?
0: Uhum.
2: Que tem esse recurso. Mas será que não havia tanto essa, vamos dizer assim, essa presença?
3: Mas acho que não tinha mais médico,
2: ou,
3: alguma
2: não,
3: coisa.
2: Será que não havia ou... De modo geral, olha, nem dava, a família não dava muita bola, muita importância.
0: Também tem esse fator que com certeza podia acontecer no passado, achava ali que não se sabia muito também na época, assim, e muitas coisas ali até passaram batido.
3: Verdade. Mas olha aqui, o Laura, a depressão, por que tanta gente com depressão, né? A gente ouve falar e tem pessoas que a gente conhece, enfim, por que tanta gente com depressão?
0: Pois é, e é a principal causa ali de morte, assim, que a gente tem atualmente nos dias de hoje.
2: Já é uma questão de saúde pública,
0: sim,
2: Laura?
0: Sim, com certeza, sim. Aí até acho legal, né, agora a questão que foi criada, acho que em 2015 veio para o Brasil a questão do Setembro Amarelo, que é para prevenção do suicídio, que é, assim... Infelizmente, bastante comum nos dias de hoje, sim. Acredito também que seja... Porque hoje a informação tá por tudo, né? Hoje, assim, tem acesso à informação de todos os lugares, nas redes sociais, enfim. E isso acaba sendo, às vezes, bastante perigoso, né? Pra pessoa ali... A pessoa se compara com o seu corpo, com o da outra pessoa.
3: Certo, perfeito. Sua vida com a do outro.
0: Exato. E aí, acho que isso, com certeza, é um fator que aumenta a questão da depressão. Tipo, ah, porque minha vida não é desse jeito. E, enfim, tá sempre conectado ali. Aí,
2: uma situação também bastante relevante, né, Laura? A questão que da depressão, porque eu também, a referência, né, Laura? No meu tempo, você tinha o cara é louco.
0: Sim.
2: A definição, já era o cara é louco.
0: Uhum.
2: Ele não estava doente, ele estava louco.
0: Uhum.
2: Basicamente, essa era né?
0: O pensamento.
2: Essa era a denominação dada a pessoas que estavam com problemas mentais. Ele é louco.
3: Uhum. É uma depressão mais profunda, né?
2: Não,
3: claro. Porque tem a depressão aquela que...
2: Só que o tempo de mulher, aquele cara, só que na verdade tinha essa relação também na questão da etária.
0: Uhum.
2: Né, da idade, olha, sim. Aquele cara, mas hoje isso está bastante presente também, não tem idade diferente,
0: sim.
2: É para todo mundo,
0: sim.
2: Né? E muitos jovens também estão, sim, sofrendo já.
0: Vejo bastante também a questão de pré-adolescentes que já começam assim, poxa, 12 vida. Anos ali, já começa a ter os sintomas, assim, e tem também bastante a questão da ansiedade, sempre que às vezes está bastante junto com a depressão, que pode dar sintomas físicos, e isso é bem ruim.
3: É que a sociedade, de uma maneira geral, cobra muito, né? Cobra muito,
0: sim,
3: especialmente dos jovens, acho que, de repente, o cara tem que,
0: sim,
3: ser, né?
0: Eles acham que a gente sempre tem que dar conta de tudo.
3: Exatamente.
0: E se a gente não consegue, aí já é um fracasso.
3: É isso aí.
2: E será que esse problema, Laura, desculpa aí, não creio, né? Mas vamos botar assim, tem outras doenças, vamos botar assim, físicas, vamos botar assim, que o corpo físico, uhum, dói,
0: sim,
2: né? A questão mental. Isso aí também...
3: É a porta de entrada?
2: Tu não, não, não, não, não, eu quero...
0: Doença.
2: E sim,
0: tipo, eu te entendi, aquela, por exemplo, tem um problema...
2: Aquela que dói, a dor física,
0: sim,
2: né? E a questão mental,
0: sim,
2: que fica a pessoa, fica, né, situação,
0: sim,
2: complicada. Essa é a questão da doença mental. Ela, não sei se você, evidente que agora você escolhendo e conseguindo fazer, uhum, residência médica nesta área, também serão, perguntando, você já tem essa informação, ou pode já ter ocorrido essa informação, também essa doença pode ser hereditária ou não?
0: A mental, diz... Sim, sim, tem bastante questão, assim, que já foi estudada e comprovada também da questão de depressão hereditária, assim. Ah, meu pai era depressivo, eu tenho maiores tendências a desenvolver depressão. Não que é uma sentença, vou desenvolver depressão. Mas tem sim essa questão da hereditariedade, já está comprovado, infelizmente.
3: É, isso aí.
0: Esquizofrenia também é uma que tem já provada a questão hereditária.
3: E essa questão da depressão pode abrir a porta para outras doenças ou não?
0: Claro, com certeza.
3: também. Olha aqui, a Laura Buzello, orgulho de você que sempre, sendo paciente ou não, sempre se importou com muito cuidado em relação à saúde mental de todos à sua volta. Um beijão, querida. A Eva Godinho, bom dia, muito boa esta entrevista, doutora Laura também aqui mandou um recado. Tem outro bom dia aqui, quem é esse bom dia aqui? Deixa eu abrir. Bom dia da Carla Moraes, bom dia.
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2: 10 horas e 31 minutos.
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25: É
0: É isso aí. Bom, vamos falar do Festival Internacional do Folclore, já tá na tela, tá tudo certo. O Cleverton Toscan e o Marcelo Nedef estão aqui para conversar com a gente. Tudo bem, Toscan? Prazer tê-lo com a gente aqui, tudo certo?
1: Bom dia, meus amigos ouvintes, bom dia, Preto, Fidelis, prazer estar aqui. Esse ano é a primeira vez que eu venho até.
2: A primeira vez?
1: Esse ano sim. Veio todo o pessoal, os coordenadores, e eu é o meu primeiro, mas tudo certo.
2: Pois é, não houve outro dia que tu ficou impossibilitado?
1: Isso aí, né? Isso aí, mas tudo tranquilo. Graças
0: tá
1: a Deus,
0: perfeito.
1: O festival foi um sucesso. Tivemos uma semana brilhante.
0: Sim.
1: A cidade inteira entendeu, então, a dimensão do festival. Né?
0: Troca o seu microfone enquanto ele está falando.
1: Entendeu a dimensão do festival, né? E graças a Deus tivemos uma semana muito boa, graças a Santa Clara, né, Marcelo, também. E tivemos noites espetaculares, né?
0: É, graças a Santa Clara, eu vi essa conversa agora.
20: Com certeza, é Padre porque... Adolfo, é. Santa Bárbara, a turma é Adolfo. Espetacular, é. Conosco sempre. Com arte, não conosco.
2: E tem essa ideia, né, do Padre Adolfo, né?
20: Mas com
2: que
20: certeza,
2: é
20: nosso grande protetor, a gente sempre fala, conversa com a turma lá em cima, pede, porque a causa é nobre, não é? Então, com certeza, nos atendem lindamente. Tava chovendo até a terça, quarta começou aquele sol, não é problema o frio, porque a gente tem que entender que é um festival de inverno, não é?
2: Mas o pessoal que vem pra cá basicamente é do inverno,
20: com
2: é do
20: frio. Certeza, então a gente tem que, porque as pessoas, frio, não, é o festival de inverno, não é? Tem gente que paga pra ir pra Gramado, pra ver garoa.
0: Aqui tem uma pergunta pro hoje. Eu vou ter que fazer aqui. É o Maurício Furlaneto, certo?
20: Vulgo Puga.
0: Ele diz: bom dia, Preto. Pede pro Cleverton como é ter nascido no Guabiju e agora viver em Nova Prata. Muito orgulho de ser voluntário do melhor festival do mundo.
24: É a mesma coisa de responder a pergunta dele dizendo como é que é viver no Retiro, né? Que o celular só pega porque tem aqui do Prata, né? A mesma coisa.
20: E que é muito mais frio lá, que a gente sabe, né?
2: Tá, mas eu amplio essa questão da geografia aí. Tem gente que mora na região metropolitana.
20: Num bairro, Marangoni, né?
1: Mas já que o nosso amigo Puga falou, realmente os voluntários fazem a diferença desse festival. É incrível. Hoje até nós estávamos vendo um relato do diretor da Macedônia do Norte, escreveu na página da FIDAF sobre o profissionalismo e o jeito que a gente constrói e faz esse festival. Do jeito que a gente atende eles, do jeito que a gente trata as pessoas, do jeito que a gente leva a competição e os dias que eles estão aqui em Nova Prata, eles ficaram deslumbrados. E isso é graças a Deus, é graças a todos os voluntários que trabalham o ano inteiro, se dedicam e não ganham nada, Preto.
2: Não ganham nada.
24: Né? Nós também somos todos voluntários e trabalhamos e muitas vezes gastamos do nosso dinheiro para fazer acontecer isso, né?
0: Agora, nós falávamos só do ar. Ainda bem que se pegou uma semana interessante, porque se de repente estava um dia como hoje, é complicado.
2: É cruel.
0: Mas vamos assim, ó. Essa questão do festival, primeiramente, o que é popular, que é o centro aí, que é liberado, vamos colocar, para todo mundo, né? Eu acho que aí caiu do agrado das pessoas essa forma como foi colocado o centro da cidade neste ano, não
20: esse
0: foi?
20: Esse layout, né?
0: É verdade.
20: Marangoni, Preto, bom dia sempre à Rádio Ativa, né? Esse espaço tão democrático, onde a gente sempre é muito bem recebido, com um cafezinho que não tem igual, né? E pela gentileza de vocês, é isso aí, estamos aqui, ó, as câmeras, né, não mentem. Então, gente, sim, realmente estamos recebendo tantas manifestações, inclusive dos grupos internacionais, que está nos impressionando, Deus, impressionante, sério.
2: A repercussão.
20: Nunca, nunca. E todo ano, olha, o ano passado nós tivemos 200 mil visualizações. Gente, essa noite, as noites de espetáculo, gosto de falar esses dados, porque o pessoal fica um pouco limitado, talvez visualizando que é o nosso ginásio, que hoje trabalha com 1.500 pessoas sentadas. Certo? Nós estamos tendo, além dessas pessoas, de 15 a 20 mil visualizações por noite, enquanto o espetáculo está acontecendo. Perfeito. E o que, que me impressiona? 3 mil visualizações internacionais, inclusive de países que não estavam aqui, porque vocês poderiam me dizer, não, tá, mas tá o pessoal da Macedônia, tá... não, gente, Estados Unidos, México, vocês não acreditam, isso tudo é medido. E quando a gente fala 3 mil, são 3 mil pontos. Provavelmente nessa sala que está se vendo, pode ter cinco
0: pessoas, uma, duas, ou três, ou quatro.
20: Como na nossa praça de alimentação, que considera um ponto, nós estamos falando de 300, 400 pessoas que estavam ali.
2: Sim, claro.
20: Então, quando a gente se dá conta dessa dimensão, a gente fica impressionado. Todas as noites, desde a cerimônia de abertura, claro, há uma movimentação. Então, o que eu diria para vocês, Preto, não falando só do centro, Marangoni, esse formato de novo veio para ficar. Esse formato está nos mostrando que o centro adorou essa proposta dessa rua elevada. Está todo mundo, estava conversando com o prefeito ontem, com o vice, secretário de turismo, de planejamento, ontem nos encontramos e nos disseram isso. Que positivo que foi isso. Há anos atrás, onde o comércio talvez não ficava tão feliz com o resultado, estão nos dizendo que venderam mais. A gente, na verdade, a equipe de coordenadores, eu não quero estar citando, né, porque realmente foram todos maravilhosos, mas o que se desenhou para a praça ficou, de uma certa maneira, envolvendo o comércio local. Comércio local abrindo sábado, abrindo domingo.
0: Domingo.
20: Porque este é o motivo, este é a essência do festival, motivar, trazer arte, trazer cultura, trazer vendas, gente. O objetivo é esse, foi 7 milhões está estipulado.
0: Já foi colocado aí no 7 milhões.
20: Se movimentou, entendeu? A gente recebe esses dados. Que maravilha isso pro nosso município e pra nossa região.
0: Olha aqui, ó, Volney Perusso, tá mandando um abraço. Juliane Leite, orgulho enorme fazer parte desta equipe fantástica, muita admiração, em especial vocês, Marcelo e Cleverton, Melissa Mioto, já ouvi de muitas pessoas que este foi o melhor festival de todos. Nova Prata deve se orgulhar deste evento e aproveitar melhor esses dias. Ele poderia acontecer em qualquer grande cidade do Brasil, mas acontece aqui na porta da nossa casa, colocou a Melissa.
2: Ô, Marcelo, quando você faz, dá essa, nos traz, coloca para nossa audiência a informação, certo, de que além, claro, evidente uma coisa natural, né? As delegações dos diferentes países que estiveram aqui conosco, certo, evidentemente que provoca lá entre pessoas da cidade, familiares, essa coisa de visualizar e de ver, acompanhar o desempenho dos representantes de cada país. Agora, quando você fala que além desses países, uma coisa natural, outros tantos lugares do mundo, certo, outros países também viram. Daí eu fico imaginando, como é que os caras, as pessoas, evidente que tem pessoa que fica o tempo inteiro ali, né, Toscan, mexendo ali, como é que chega, né, como é que desperta o interesse, eu fico imaginando, como é que se dá isso aí, né?
24: É uma Copa do Mundo pra eles.
20: Exatamente.
24: É que nem nós assistir a Copa do Mundo em outro horário, é igual, eles estão vendo um campeonato de danças.
2: Folclórico. Mas nós, tudo bem, desculpa aí.
0: Pessoas ligadas
24: à cultura.
2: Folclórico. Eu queria saber, não são pessoas assim, que não tem basicamente nenhuma relação com essa questão cultural.
20: Poderá?
2: Não conseguimos dimensionar. Nesse sentido que eu coloquei, Marcelo.
24: Claro.
2: É isso, nesse sentido. Tá, tudo bem, é evidente que pessoas que estão diretamente envolvidas com essa questão mundial,
20: isso,
2: tudo certo. Agora, é evidente que você não pode detectar, muitas pessoas também, de forma aleatória, estão chegando, mexendo ali, observando.
24: É o algoritmo do
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39: 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Bem-vindos de volta ao Simplificando o Juridiquês, da série Cidadania na Prática, aqui na sua, na nossa, Radioativa FM. Eu sou a professora Suzana Schwantes e hoje vamos falar de um assunto que está na cabeça de todo mundo que trabalha, o benefício do INSS. Vamos falar de aposentadoria, na cidade e no campo. Mas também vamos falar de um benefício que quase ninguém conhece e que salva famílias. O auxílio reclusão. Sim, a família de quem está preso pode ter direito a receber do INSS. E quando a gente entende isso, a gente entende que a Previdência protege a família inteira, inclusive nos momentos mais difíceis. Por quê? A aposentadoria tem direitos, mas também tem deveres. E saber os dois lados é o que separa quem recebe de quem perde. Vamos entender de um jeito simples para todas as pessoas entenderem. Primeiro, o alicerce. O artigo 201 da Constituição Federal garante a previdência social. Aquele sistema que protege o trabalhador quando ele envelhece, adoece ou quando a família perde quem sustentava a casa. E quem cuida disso na prática é o INSS, o Instituto Nacional de Seguro Social, uma entidade da União, do Brasil, do nosso Brasil, não é do Estado nem do município. Por quê? Porque é um direito que todos nós brasileiros temos. Tanto faz o lugar do Brasil onde estamos ou onde moramos. Sempre que for um direito fundamental, que é o que está lá na Constituição Federal, na nossa Constituição, tem um capítulo que chama Direitos e Garantias Fundamentais. Então, quando é um benefício, ou seja, um direito que está lá, todos nós brasileiros temos os mesmos direitos e deveres em qualquer lugar do Brasil. Então, o Estado e os municípios, eles só têm o direito de colocar em prática e não de mexer nada que diga respeito a isso. Tá? Então, por isso que aqui o benefício da Previdência, ele é gerenciado por uma entidade federal, que é uma entidade espalhada por todo o Brasil, por causa disso. E a lei que aplica esses benefícios é a Lei 8.213 de 1991. E é essa lei que diz quem tem direito, quanto e como pedir. E quais são os principais benefícios? Lembrando que aqui nós não vamos esgotar o assunto, nós só estamos iniciando para que vocês possam ter um mínimo de compreensão quais são os benefícios mínimos e como eles funcionam. Se for do interesse das pessoas que estiverem escutando, ou seja, dos moradores, né, e aprofundar, aí sim nós vamos abrir, a partir dos episódios que nós estamos fazendo, nós vamos abrir uma nova série com o aprofundamento daí do tema que for de, vamos dizer assim, consenso, ou seja, a maior parte das pessoas quiserem aprofundar aquele tema. Lembrando que esta rádio é feita para vocês, por vocês. Não sou eu que decido qual é o conteúdo que nós vamos abordar, que nós vamos aprofundar. É com base no que vocês querem, é que a gente vai montando as séries aqui dos nossos programas. Então, por isso, vamos aqui listar os principais benefícios. Se for do interesse aprofundar, vocês então vão mandar mensagem para a rádio, para o nosso WhatsApp, e vamos ver como vai ser essa, vamos dizer assim, necessidade em relação às diferenças que cada um quer, e vamos fazer esta organização com o aprofundamento das próximas séries. Então, vamos para os principais benefícios. Aposentadoria por idade. Para quem chega à idade certa e tem o tempo mínimo de contribuição. Aposentadoria por tempo de contribuição, para quem contribui por muitos anos. Aposentadoria por incapacidade, o antigo auxílio-doença, para quem não pode mais trabalhar por motivo de saúde. Pensão por morte, para a família de quem faleceu. Salário maternidade, para a mãe trabalhadora. Benefício de prestação continuada para idosos, que é acima de 65 anos, e pessoas com deficiência em baixa renda. E aqui viram que é benefício de prestação continuada. Então, tem uma lei específica, que é a Lei 8.742 de 93, e ela é diferente porque aqui é assistencial, aqui não é de contribuição, por isso nós vamos fazer essa diferença depois. E por último, nós temos o auxílio reclusão, que é para a família do trabalhador preso em regime fechado, quando ele era segurado e a renda é baixa. Vamos falar com carinho desse benefício no segundo bloco. Vamos então para alguns exemplos, porque não temos como aprofundar tudo. Como funciona a aposentadoria por idade na cidade? O homem se aposenta aos 65 anos e a mulher aos 62, com pelo menos 15 anos de contribuição. São 180 meses de contribuição. Esses são os números atuais. E esses números, eles podem mudar, tá? A legislação vai mudando. Então, a dica aqui é olhar lá no site do INSS, no 135 para ligar, ou então lá na universidade, no direito, que tem esse atendimento aí na tua cidade, em termos de informações cidadãs, ou se tiver uma entidade social no teu município que preste esse tipo de informação cidadã, ou então lá no teu sindicato, ou seja, vai lá e te informa para ver se não modificou, porque nós temos muitas mudanças acontecendo. E o benefício, então, de prestação continuada, que eu disse que era diferente. Então, ele é diferente da aposentadoria. Por quê? Porque ele não exige contribuição, mas exige que a renda por pessoa da família seja de 1/4 do salário mínimo. E é um benefício assistencial para quem realmente precisa. Vejam o que eu falei. É uma renda por pessoa da família de até 1/4 do salário mínimo. Então, um valor muito baixo. Agora, vamos falar dos direitos e dos deveres aqui, dos benefícios. Vamos começar pelos direitos. Pedir aposentadoria e benefícios quando cumprir os requisitos. Agendar pelo telefone, ou pelo meu INSS, ou lá no teu sindicato, ou lá na universidade, ou na entidade social do teu município, ou ainda, se tu quiser, contratar um advogado, que não é necessário, porque o pedido é totalmente gratuito, mas se tu preferires a contratação de um advogado, também fica aí a dica. Receber o benefício a partir do pedido com correção. O que significa isso? Eu fiz o pedido hoje, só vou receber 2 anos depois. Recebo retroativamente desde hoje, ou seja, recebo como se eu tivesse recebendo a partir de hoje todos os valores. Recorrer quando o pedido for negado. Ser atendido com dignidade e informação clara. Informação clara, simples, acessível. Nós precisamos ter informações que as pessoas realmente entendam. Então, se tu não entendeu, pergunta de novo. Não tenha medo de perguntar. Olha, não entendi. Diz, eu não entendi. Quero que tu me explique de outra maneira. Eu não tô conseguindo entender, tá? Então, diz isso, porque isso é um direito que tu tem. E os deveres? Contribuir corretamente. Quem contribuir por baixo ou por cima prejudica o próprio benefício. Manter o cadastro atualizado, endereço, telefone, dados pessoais. Informar mudanças, casamento, morte, mudança de emprego. Se tu tiver o benefício lá do trabalho, né? E aí tu volta pro trabalho e comunicar esse retorno. Ou seja, não fraudar o INSS. Fraudar o INSS é crime. Tá lá no artigo 171 do Código Penal. Não cair em golpes. O INSS nunca pede depósito, PIX, cartão para liberar benefício nenhum. Cuidado, porque isso é golpe. Vamos então ver uns casos práticos aqui. Lembrando que os nomes que nós utilizamos são sempre nomes fictícios, a gente resguarda aqui o nome real das pessoas, tá? É sempre nome fictício. Vamos então aqui para o caso do seu Antônio, que tem 66 anos e trabalhou a vida inteira, quase sempre sem carteira assinada. Quando pediu a aposentadoria, ouviu: o senhor não tem contribuição suficiente. Ele perdeu o direito? Não necessariamente. O trabalho informal pode ser comprovado. Fotos, testemunhas, recibos, anotações, contratos de serviço, ou seja, vários tipos de documentos diferentes. Existe até a justificação administrativa no INSS, em que testemunhas confirmam o trabalho. E tem o Cadastro Nacional de Informações Sociais, que é o cadastro que as empresas mandam. Às vezes, a contribuição que a pessoa nem sabia que existia. Então, faz lá o acesso ao Cadastro Nacional de Informações e olha primeiro. Ah, como é que eu faço isso? Novamente, vai lá no teu sindicato, né? Vai, liga no 135, ou vai no sindicato, ou vai lá no atendimento do direito da tua universidade, ou na entidade social do teu município que trabalha com essa educação cidadã. Direito do trabalhador que contribuiu, mesmo informalmente. Se comprovar, tem direito à aposentadoria. Então, o seu Antônio aqui tem o direito à aposentadoria. E o dever do seu Antônio? Juntar as provas e pedir do jeito certo. E nunca pagar a intermediários que prometem benefícios em troca de dinheiro. Isso é golpe. Como eu disse, tem vários locais para tu ir te informar, auxiliar e pedir do jeito certo. E nunca pagar a intermediários que prometem benefícios em troca de dinheiro. Isso é golpe.

agora para o exemplo da dona Célia. A dona Célia tem o benefício continuado. Quando vocês ouvirem falar essa palavrinha LOAS, tá? É desse benefício continuado, tá? Ele é da LOAS, que é essa lei que eu mencionei para vocês, que é a lei diferente da lei dos benefícios do INSS. Então, a dona Célia tem 70 anos e recebe esse benefício continuado. Um dia, o filho dela começou a trabalhar e a renda da casa aumentou. Veja, não é dela, é da casa. Porque lembra que a lei fala em 1/4 por pessoa? Então, a renda da casa aumentou. Ela não contou pro INSS. Pensou. Ah, ninguém vai descobrir? Pois é. Qual o dever dela? Quando a renda muda, o beneficiário tem o dever de informar ao INSS. Esconder é fraude. E quando descobrem, o benefício é cortado e a dona Célia pode ter que devolver todo o dinheiro, inclusive com correção. A lição: direito e dever andam juntos. Informar a verdade protege o benefício de quem realmente precisa. Então, pensa aí. Como é que tu tá agindo no teu dia a dia? Tu tem algum tipo de benefício que tu não comunicou? Que poderia estar tirando aí o lugar de outra pessoa? Então, vamos botar aqui o dedo na consciência e vamos fazer a nossa autoanálise. E quando o INSS nega, o que que a gente faz? Calma! Negação não é o fim da linha. Temos o recurso administrativo, esse recurso administrativo é dentro do próprio INSS e ele é de graça. Depois desse recurso, ainda tem uma outra instância dentro do próprio INSS, mas uma instância acima, que chama Junta de Recursos, que é a instância, a segunda instância administrativa. Temos a Defensoria Pública, né, para quem não consegue contratar o advogado. Ou então temos lá a assistência judiciária do curso de Direito na cidade. Ou se ainda tiver lá o teu sindicato que faz esse trabalho, ou uma entidade social aí da tua cidade que trabalha com essa educação cidadã. Ou seja, tem vários locais para tu acessar aí para fazer essa busca desse benefício. E também, como dentro da Justiça Estadual, na Justiça Federal, temos também a mediação e a conciliação de conflitos previdenciários que são resolvidos, então, com acordo. Ou seja, o processo é o último recurso, mas a Justiça Federal, e aqui entendam por que é a Justiça Federal, lembra que eu falei lá no início que o INSS, que é uma instituição federal, então, nesse caso, a justiça que a gente tem que buscar é a Justiça Federal e não a Justiça Estadual. E daí aqui tem um cuidado, daí não adianta ir na Defensoria Pública Estadual que tem aí no teu município. Aí tem que ser a Defensoria Pública da União, aí é outra estrutura de Defensoria Pública. Por isso que é bom ter aí na tua cidade uma universidade que faça isso na área do direito, ou então ter uma entidade social que trabalhe com esse tipo de trabalho, porque não é todos os locais que existem defensorias públicas da União para acessar esse tipo de pedido. Então, agora que vocês já viram como funciona, né, essa parte dos benefícios, já viram que nós falamos aqui, além de falar nos benefícios, nós falamos em termos de organização. Vocês viram que é muito importante aí na tua cidade ter organizações que possam esclarecer essas dúvidas e que podem fazer esses pedidos. Por quê? Porque muitas vezes as pessoas não têm esse acesso ao aplicativo, não sabem lidar com as coisas de informática, né? A maior parte são pessoas mais idosas que vão buscar esse tipo de benefícios, elas não conhecem, não sabem lidar com isso, acabam caindo muito mais em golpes. Então, como é importante ter aí um local na cidade que faça esse tipo de atendimento, que centralize esse tipo de atendimento

0: que as pessoas se sintam confortáveis, né, e tenham segurança de que estão sendo atendidos da forma correta. E também porque vocês viram que não dá para ir na Defensoria Pública Estadual, só dá para ir se eu não tiver condições de contratar um advogado e não tiver essas organizações aí, eu vou precisar ir na Defensoria Pública da União. E a Defensoria Pública da União, ela é muito mais rara dentro dos municípios do que a Defensoria Pública Estadual. Então, dificulta muito o acesso à justiça, tá? Então, fica a dica aí para tu saber e também ir atrás para que exista esse tipo de organização aí na tua cidade, para que tu possa ter acesso aos teus direitos, mas também trabalhando aí os teus deveres, certo? Então, no segundo bloco, o que que nós vamos trabalhar? No segundo bloco, nosso caso é o campo, certo? Nós trabalhamos cidade no primeiro bloco. O campo, nós trabalhamos no segundo bloco. Então, vamos ver como funciona esses benefícios no campo, quais são as diferenças lá no campo. E, para finalizar, vamos ver o auxílio reclusão, né? Que é tão mal falado, vamos ver se realmente ele é esse bicho papão aí, vamos tirar essas dúvidas aí no segundo bloco, certo? Então vou lá tomar uma aguinha, um cafezinho e já volto. Fica aqui conosco na Rádio Ativa FM, a tua, a nossa rádio, a que você constrói o que você quer saber. Professora Suzana, simplificando juridiquês na série Cidadania na Prática. Até daqui a pouquinho.
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5: Onze horas e 9 minutos.
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18: 37 vezes.
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0: Bem-vindos de volta ao Simplificando Juridiquês, da série Cidadania na Prática, da nossa Rádio Ativa FM. No primeiro bloco, conhecemos os benefícios na cidade. Agora, vamos para o campo. E depois, com todo carinho, vamos falar do auxílio reclusão, o benefício que protege a esposa e os filhos de quem está preso. Vamos para um caso rural. Novamente, aqui, a pessoa, o nome é fictício. Então, não utilizamos nomes reais. Utilizamos sempre nomes fictícios para resguardar a identidade das pessoas. Vamos falar, então, aqui do caso do seu Pedro. Seu Pedro tem 62 anos. Trabalhou a vida inteira na roça, na agricultura familiar. Ele nunca contribuiu como empregado. Quando ouviu falar em aposentadoria, pensou: isso não é para mim. Será que ele tem direito? Tem sim. O segurado especial, o agricultor familiar, o pescador artesanal, o indígena, não precisa contribuir todo mês. Está lá na Lei 8.213, de 1991, no artigo 11, inciso 7º. E como funciona a aposentadoria rural por idade? Homens precisam ter 60 anos de idade, 5 anos antes que o homem da cidade. A mulher, 55 anos, 7 anos antes que a mulher da cidade. Mas também exige 15 anos de atividade rural. Vejam, eu não disse contribuição, eu disse atividade rural. Comprovados, não necessariamente contribuídos. Então, comprovados. E como se comprova? Então, como se faz esta prova? Notas de venda da produção, declaração do sindicato, contratos de parceria, testemunhas, fotos. Existem vários tipos de documentos diferentes para fazer esta prova. Temos também a declaração de aptidão ao PRONAF, temos também o Cadastro Nacional da Agricultura Familiar, para quem trabalha na roça, tem esses cadastros em específico, e daí tem essas siglas, né, que é o DAP e o CAF. Então, quando vocês encontrarem essas siglas, para entender que siglas são essas, e são documentos, então, que podem ser utilizados para fazer estas provas. O dever do seu Pedro: guardar os documentos e não deixar para a última hora. Quem guarda, prova, garante o direito. Então, o seu Pedro tem sim direito à aposentadoria rural. Vamos para um outro exemplo? Novamente, o nome aqui é fictício, resguardamos a identidade. E o caso especial aqui é o caso da dona Marta. Lembra que eu falei para vocês que a gente ia trabalhar o caso específico do auxílio reclusão? Por que que eu vou trabalhar o auxílio reclusão? Porque nós estamos com muitos infanticídios, né? Nós estamos com muitos desafios em relação às perseguições, vamos dizer assim, em relação a mulheres. E o auxílio reclusão, ele é muito interpretado de forma equivocada. E ele, na verdade, é um benefício que auxilia muito as mulheres para evitar que tenham mais desafios do que já tiveram. Então, por isso que eu vou trazer aqui o auxílio reclusão para poder explicar um pouco ele, né, para tentar esclarecer aqui quando que é possível e como que é possível, certo? Então, então, presta atenção, porque esse caso aqui, um caso, né, que eu estou falando da dona Marta aqui, que é um nome fictício, ele pode estar acontecendo aí na casa de um vizinho teu. E a gente precisa, né, não se meter na vida dos outros, mas apoiá-los. Então, se a pessoa não tem esse conhecimento, a gente pode auxiliar para poder explicar aí para essas pessoas, para elas buscarem o seu direito. Então, vamos lá. A dona Marta mora com o marido, e aqui novamente, nome fictício, que é o seu Jorge, e um filho de 8 anos, o Pedrinho. Novamente aqui, tô falando de nome fictício. O seu Jorge trabalhava como servente de pedreiro. Contribuía para o INSS há 9 anos, sempre com carteira assinada. Era o único que trazia renda para casa. A dona Marta cuidava do Pedrinho e da casa. Um dia, o seu Jorge foi preso em flagrante. Uma situação que ninguém espera. Ficou em regime fechado. De uma hora para outra, a dona Marta ficou sozinha com o filho, sem renda nenhuma. O aluguel, a comida, o material do Pedrinho, tudo desabou. Da onde que a dona Marta vai tirar dinheiro agora para poder trazer o sustento? Ela não sabia o que fazer. Pensem na situação dessa mulher. Ela foi. Onde é que ela pode ir? Ou no sindicato, né, do marido, que agora está preso, se tem esse tipo de benefício, né, de atendimento, ou ela pode ir lá na assistência do curso de direito da universidade da cidade, ou lá na entidade social que trabalha com isso, ou então lá na defensoria pública, ou seja, mas se tu tem esse conhecimento, tu já pode ir auxiliar a dona Marta para que ela não fique com tanto pavor. Então ela pode ir em qualquer um desses locais para poder solicitar o quê? O auxílio reclusão. E o que que é o auxílio reclusão? Ele é um benefício do INSS. Lembra, se é um benefício do INSS, tem que ter contribuição. Não é que nem a contribuição continuada, que é uma assistência, tá? Ele é um benefício que tem que ter contribuição. Então, o que que significa? Tem que ter contribuído. Então, pago. Ele, o benefício que é pago não para o preso, não é o preso que está lá na cadeia que vai receber esse valor. Quem vai receber esse valor vai ser a família do trabalhador que está preso, ou seja, para a esposa, para cuidar então dela e do filho, certo? O dinheiro não vai para o preso, de novo, o dinheiro não vai para o preso, o dinheiro vai para a família, vai para quem ficou. Por quê? Porque quem está preso já tem o que a justiça decidiu, tá? Já tem, ele recebe lá, ele tem lá a cama, a alimentação, ou seja, tudo, né, dentro da cadeia. Mas e a esposa e os filhos? Não podem pagar por isso. Então, não adianta querer também penalizar a pessoa que está aqui fora. Ela não tem culpa em relação ao que aconteceu com a responsabilidade do outro. Então, por isso, deste benefício que é o auxílio reclusão. E quando que a família tem direito? Veja, não é sempre que a família tem direito. Quando que a família tem direito? Então, vamos com calma, porque são três requisitos simples que precisa preencher para que a família possa ter o direito. Primeiro, o preso precisava ser segurado do INSS na data da prisão. O que significa segurado? Que ele precisava estar contribuindo ou ter parado há pouco tempo e ainda estar dentro do período de graça, que chama, né? Período de carência, vamos dizer assim. Que em geral, isso não é regra, mas em geral, são 12 meses que podem aumentar se ele contribui por muitos anos ou está desempregado. Então, como eu disse, tem cálculos diferentes, mas de forma geral são 12 meses desse período de graça que a pessoa ainda se mantém como segurado. Então, no caso do seu Jorge, que é o nosso exemplo aqui, ele contribuía há 9 anos. Então, ele estava em dia, então a família tem o direito. A última remuneração dele precisava estar dentro do limite de baixa renda definida pelo INSS. Veja, não é todo mundo, tem que ser de baixa renda. E que baixa renda é essa? Em torno de R$ 1.900. Esse valor ele vai sendo atualizado todos os anos, tá? Mas o valor exato eu não vou colocar aqui, estou colocando só de forma geral para termos um exemplo. Então, o salário de seu Jorge era menor do que isso, ele estava incluído, então, consequentemente, a família tem direito. Tem mais um requisito. Qual é o terceiro requisito? A prisão precisa ser em regime fechado. Se for regime aberto, a família não tem o direito. Seu Jorge estava em regime fechado. Preencheu os três requisitos? Preencheu os três requisitos. Então, só quando os três requisitos estiverem preenchidos é que a família vai ter o direito a esse auxílio reclusão. Certo? Então, vejam. É um benefício em função da pessoa ter contribuído e ainda ser segurada e ter o valor dentro do limite que é estabelecido, né, como baixa renda. É só nestes casos que as famílias têm direito. E por quanto tempo ele precisa ter contribuído? Atenção, que aqui está o ponto que muita gente erra. Não é o tempo de contribuição que determina o valor, gente. O que a lei exige é que ele tivesse a qualidade de segurado. Então, não é que nem no caso de aposentadoria, tá? Aqui é ele ter a condição de segurado. Então, ou seja, se ele estivesse coberto pelo INSS no dia da prisão, ou ele estar trabalhando, ou ele estar dentro daquele período de graça que eu mencionei, que normalmente é de 12 meses. Quem nunca contribuiu ou parou há muito tempo e passou do período de graça, não gera o benefício para a família. Então, o seu Jorge estava em dia, a família tinha o direito. O que que a dona Marta recebeu? Um valor mensal igual ao que o seu Jorge recebia de aposentadoria ou incapacidade, no mínimo um salário mínimo, podendo ser mais se ele contribuiu por valores maiores. E ela precisava ter pedido rápido? Sim, se o pedido for feito em até 90 dias da prisão, o benefício conta desde a data da prisão, ou seja, retroage. Se passar dos 90 dias, só conta da data do pedido. Então, olha como é importante ter esse conhecimento e fazer esse pedido logo, para não perder esse tempo que já poderia estar usufruindo. A dona Marta pediu dentro do prazo. Então, ela recebeu desde o início em que o seu Jorge foi preso. E quanto tempo dura? Enquanto durar a prisão, em regime fechado, com o INSS reavaliando a situação a cada 2 anos. Se o seu Jorge for solto, fugir ou for transferido para o regime aberto, o benefício cessa. Se ele falecer na prisão, o benefício vira pensão por morte para a família. Viram? Então não é algo que todo mundo vai receber. Não, tem requisitos bem específicos. E quais são os deveres da dona Marta? Informar ao INSS qualquer mudança, soltura, transferência, mudança de endereço. Manter os documentos da prisão e da família organizados, que é a certidão de casamento, nascimento do filho, declaração do presídio, né? São os documentos, então, que precisa manter organizado. Usar o benefício para o sustento da família, principalmente dos filhos, no nosso caso aqui, o menino de 8 anos. Não acumular com outros benefícios indevidos. E jamais aceitar facilitadores que cobram para agilizar. O pedido, como vocês já sabem, ele é gratuito, pode ser feito no 135, no meu INSS ou lá nas entidades da tua cidade, o sindicato, a assistência do curso do direito, a entidade social que trabalha com isso, com a educação cidadã lá na tua cidade, então... Ou também a OAB tem o defensor dativo também, né? Então, pode também buscar aí a defensoria pública, mas lembrando, como eu falei no primeiro bloco, aqui é a defensoria pública da União. Então, aqui o advogado lá da cidade, né, que é um advogado dativo é quem trabalha cobrando. Tá? Mas é pago pela justiça. Então, nesse caso, é só quando se entra com uma ação judicial, que daí sim é pago ali pela justiça esse valor. Na esfera administrativa, não tem esse valor. Então, por isso que eu falei aqui do curso de direito lá na universidade, né, do sindicato ou da entidade ali na tua cidade que faça esse tipo de trabalho. E aqui, então, vai uma mensagem importante de hoje. Auxílio recusão não é prêmio para quem errou. É proteção para quem não errou. O filho do seu Jorge não tem culpa nenhuma. A dona Marta não tem culpa nenhuma. E muitas vezes... esse benefício é a única renda da família. Quando ele não é conhecido, a esposa e os filhos ficam completamente desamparados. Por isso, eu quis trazer aqui para vocês o auxílio reclusão. Então, fica aí a pergunta. Tu já sabia desses detalhes todos aí? Ficou mais claro agora quando que se utiliza o auxílio reclusão? Conta para nós. Manda aí a tua mensagem aí pro WhatsApp da rádio. Conta aí para nós se tu já tinha todos esses conhecimentos. Vamos lá então. Na cidade ou no campo, o trabalhador com carteira, o autônomo que contribui, o MEI, até o segurado especial rural que contribuiu, todos podem gerar esse direito para a família. Então, não é só quem tem a carteira assinada. São todos que geram esse benefício de auxílio reclusão. Por isso, é tão importante contribuir sempre e conhecer os direitos. E aqui eu deixo um conselho de coração. Se você conhecer uma família nessa situação... o pai preso, a mãe sozinha com os filhos sem renda, avise. Diga que ela pode procurar o INSS, o sindicato, a assistência jurídica do curso de direito da universidade da cidade, a entidade social que trabalha com essa educação cidadã na cidade, a defensoria pública e pedir o auxílio reclusão. Muitas vezes, esse benefício é a única renda da casa. E quando ninguém conhece o direito, a esposa e o filho completamente ficam, né? Completamente desamparados, pagando por um erro que não é deles. Certo? E o mais bonito da história da Dona Marta. Com o benefício, ela conseguiu manter o aluguel e a comida do Pedrinho. E quando seu Jorge sair, ele vai poder voltar a trabalhar e contribuir. Porque a Previdência também é isso. Uma corrente que protege a família inteira, inclusive nos dias mais escuros. Na cidade ou no campo, o trabalhador com carteira, o autônomo que contribui, o MEI, até o segurado especial que contribui, todos podem gerar esse direito para a família. Contribuir sempre e conhecer os direitos é o que garante que ninguém fique para trás. Certo? Então, princípio comum aqui, nos dois lugares, tanto no campo quanto na cidade. Quem trabalhou tem direito, e o direito se conquista com prova e honestidade. Na cidade, a prova está no registro, no campo está na terra, e nos documentos. E nos dois, fraude é crime. Golpe se denuncia e a família protegida é a família que conhece a lei. Certo? Já sabemos que se tivermos conflitos também aqui no campo, o diálogo sempre é, o diálogo e a informação é sempre o primeiro caminho. Muitas vezes a gente resolve no agendamento do INSS, conversando, depois se vai para o recurso administrativo, depois tentam todos esses outros institutos para a gente procurar e, por último, se não resolver, aí é o processo judicial, porque sempre o processo é a última porta que nós vamos procurar. Combinado? Então, esse foi o episódio de hoje. No próximo episódio, vamos falar de outra coisa que tem chegado muito para nós aqui sendo perguntado, que são os direitos digitais. Internet, redes sociais, compras online, ou seja, os golpes, os famosos golpes, que a gente precisa conhecer para se proteger na cidade e no campo. Então, finalizamos o nosso programa de hoje, lembrando que vamos ter outras subdivisões da cidadania em prática aqui e você que vai decidir qual vai ser a nossa próxima jornada que nós vamos fazer. Qual o assunto que vocês querem a partir disso tudo que a gente está trabalhando, qual é o assunto que vocês querem que a gente abra. E isso vocês então mandam lá no WhatsApp 54-3242-1332. Certo? Manda a tua história, a tua dúvida, seu caso e diz para nós como que tu quer realmente, qual é a subdivisão aí do que nós estamos falando, tu vai querer aprofundar, tá? Então, avisa alguém que conhece uma família que esteja precisando de ajuda para poder explicar aí o que tu escutou na rádio de hoje. Lembrando que a Rádio Ativa FM é a sua rádio comunitária feita com você e por você. E aqui é a professora Suzana Schwantes, desejando uma aposentadoria garantida para quem trabalhou, proteção para quem ficou e a paz para todas as famílias, na cidade e no campo. E até o nosso próximo Simplificando Juridiquês.
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5: 11 horas e 35 minutos.
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0: Olá, bom dia você, meu amigo, minha amiga, que está conosco por esta emissora de rádio. Nossa saudação fraterna de paz e bem. Está chegando até você neste sábado, 12 de setembro de 2026, o programa das paróquias São João Batista e Nossa Senhora Aparecida de Nova Prata e Santo Antônio do Maragata. Queridos amigos e amigas, como é bom a gente poder se encontrar para nos familiarizarmos com a liturgia deste 24º fim de semana do tempo comum. E depois, por meio da nossa agenda pastoral, a gente vai acompanhando a vida dinâmica de nossas comunidades, de nossas paróquias. O tema da liturgia deste fim de semana é o perdão sem limites. Uma atitude muito difícil na vida de uma pessoa, de uma família e também de uma comunidade. É o perdão. O que a Bíblia, a Sagrada Escritura, nos diz a respeito? No Antigo Testamento, há um aperfeiçoamento sobre o sentido do perdão. Inicialmente, a vingança era aceita como método para compensar as injustiças recebidas e desencorajar a alguém a repeti-las. Posteriormente, a lei do talião visou limitar a vingança, só podia ser proporcional à ofensa recebida, dente por dente, olho por olho. A palavra de Deus, deste fim de semana, nos faz um apelo para superar a lógica dessa lei e adotar sentimentos de misericórdia e de perdão. Estabelece uma relação clara entre o perdão de Deus e o perdão humano. Quem não perdoa o irmão não poderá exigir o perdão de Deus. Ademais, o pensamento da morte relativiza o agravo e nos faz pensar diferente. E a felicidade do homem não está em cultivar sentimentos de ódio e de rancor, mas sim em cultivar sentimentos de perdão e misericórdia. O Salmo nos mostra o exemplo de Deus. O Senhor é bondoso e compassivo. Ele perdoa toda a culpa. Paulo afirma que a comunidade cristã deve ser o lugar do amor, do respeito pelo outro, da aceitação das diferenças, do perdão, permanecer unidos no essencial e desprezar o secundário que nos divide. O Evangelho revela a Jesus um caminho de reconciliação. Jesus, ele nos convida para que vivamos a correção fraterna no fim de semana que passou. Neste fim de semana é o perdão fraterno. Pedro consulta Jesus sobre os limites do perdão. Quantas vezes devemos perdoar? Segundo a tradição, 2, 3 ou 4 vezes no máximo. Pedro propõe até 7 vezes. E Jesus responde, 70 vezes 7. Isto é, sempre e todos, um perdão sem limites, inclusive aos inimigos que os judeus não incluíam. O perdão não deve ficar na quantidade, mas na qualidade de coração. E Jesus ilustra o seu pensamento com uma parábola. Um empregado devia uma fortuna imensa e por compaixão foi perdoado. Em seguida, ele, sem compaixão, se recusa a perdoar um companheiro que lhe devia uma quantia irrisória. Paga-me o que me deves. O rei, indignado, o castiga severamente. E Jesus conclui dizendo, assim agirá meu pai com quem não perdoar seu irmão de todo o seu coração. A parábola é uma catequese sobre a misericórdia de Deus. Mostra como, na perspectiva de Deus, o perdão é sem limites, total e absoluto. Depois convida-nos a analisar as nossas atitudes para com os irmãos que erram. O testemunho de Jesus, amar até os inimigos. No Pai Nosso, perdoai como perdoamos. Bem-aventurados os misericordiosos, porque alcançarão misericórdia. Se estiveres diante do altar, vá antes te reconciliar. No filho pródigo, o Pai misericordioso que perdoa com alegria. Na cruz, Pai, perdoa-lhes porque não sabem o que fazem. Motivos para perdoar. Deus nos perdoa na mesma medida com que nós perdoamos. O amor é o distintivo do cristão, e às vezes o amor só é possível através do perdão. Quantos casais se desfazem por falta de perdão? Quantos filhos abandonam a família por falta de perdão? Quantas pessoas deixam a comunidade por falta de perdão, de reconciliação e de acolhida? O perdão ajuda a romper o círculo vicioso do ódio e da vingança. Mas o que significa perdoar? Não é apenas não se vingar ou ceder sempre aos que nos ofendem. É estar sempre disposto a ir ao encontro, a estender a mão, a recomeçar o diálogo e dar outra oportunidade. E nós, queridos irmãos e irmãs, como perdoamos? Como Pedro, contamos quantas vezes? Uma vez sim, duas não? Perdoo, mas não esqueço. Não falo, não o visito mais. Será esse o perdão generoso, de coração, esperado por Deus? Na parábola, o servo que não perdoou foi para a prisão. A falta de perdão tem consequências pesadas para quem não perdoa. Costuma provocar uma vida azeda e estressante. Só o perdão alivia e restitui a alegria. E é chamada terapia do perdão. Qual é nossa atitude diante do perdão? Temos humildade para pedir o perdão? Demonstramos alegria e gratidão diante de um perdão recebido? Somos generosos em oferecer o nosso perdão? Sabemos que é difícil perdoar. Contudo, vale a pena não desistir. Quem faz a experiência do perdão de Deus envolve-se numa lógica de misericórdia, deixa-se transformar por Ele e assume com os irmãos uma atitude diferente. Uma atitude marcada pela bondade, pela compaixão, pela misericórdia, pela compreensão, pelo acolhimento, pelo amor. Concluindo, amando e perdoando. Abriremos espaço para um mundo melhor acontecer em nossas vidas. Que possamos viver esta experiência. E agora, queridos irmãos e irmãs, passamos para a nossa agenda pastoral. Hoje é sábado, dia 12. 14 horas, missa na comunidade Nossa Senhora da Saúde, com a visita da imagem peregrina de Aparecida. 14h30, celebração na comunidade São Luís. 14h30, celebração na comunidade São Luís, na linha Garibaldi, Maragata. Às 15 horas, nós temos a missa votiva, recordando o dia 12, Nossa Senhora Aparecida, aqui na Igreja Matriz, com as bênçãos próprias dos santuários: a bênção dos objetos religiosos, a bênção das crianças e a bênção das chaves em geral. 15h30, celebração na comunidade São Brás, linha décima, no Maragata. 15h30, missa na comunidade São Caetano, com a visita da imagem peregrina de Aparecida. Às 17 horas, celebração de exéquias e sepultamento na comunidade Nossa Senhora do Caravaggio, povoado Cola. 18 horas, missa na Igreja Matriz. E nesta celebração, queremos recordar e trazer presente das seguintes intenções. Nas intenções dos falecidos, sétimo dia de Agenor Rodrigues Leite e Valdecir Zorzo. Meses de falecimento. O segundo de Hélio Bristot. O décimo de João Carlos Bodanese. 21º de Valdemira Maria Sbardelotto. Anos de falecimento. O primeiro de Claudimar Pagnucelli. Oitavo de João Turbina, nono de João Pressendo, o décimo de Carmen Geller Dallagnol, o décimo de João Vitor Soldera, décimo de Teresa Barizon Begnini, décimo segundo de Shailo Marchioro, o Sailo Marchioro, 52º de Nelson Pressendo, 55º de Arthur Capellari. Estas as intenções para hoje, na missa aqui às 18 horas. Às 19 horas, celebração na comunidade Santa Catarina, Fazenda da Pratinha, no Maragata. 19 horas, missa e festa na comunidade São Peregrino, em honra a São Valentim. Às 19h30, casamento de Michele Pavan e Maurício Bavaresco, aqui na Igreja Matriz, em Nova Prata. Amanhã, domingo, dia 13, 8 horas, missa aqui na Igreja Matriz. 9 horas, missa na Matriz Santo Antônio, no Maragata. 9h30, missa na comunidade São Cristóvão, com a visita da imagem peregrina de Aparecida. Às 10 horas, missa crioula na Semana Farroupilha, no acampamento Farroupilha, aqui de nossa cidade. E às 18 horas, missa na Igreja Matriz. E nesta celebração, recordamos e trazemos presente em nossas preces e orações, os falecidos. Meses de falecimento. O sétimo de Maria Nadal. Oitavo de Maria Lúcia Tancredo. Anos de falecimento. O terceiro de Betis Broglio Elias. O quinto de Otávio Pucci. Décimo de Gumercindo José Vendramin. 18º de Erni Durli. 24º de João Polezelo. 27º de Adolfo Polezelo. 54º de João Polezelo. E aniversário de morte de Catarina Turcato Marquezine. Estas as intenções, com tantas outras que aqui estão em nossa relação, que não são divulgadas, mas sempre celebradas, colocadas sobre o altar do Senhor. Na segunda-feira, dia 14, 13h30, a récita do Rosário. 18 horas, celebração da palavra. 19 horas, o grupo de oração. Tudo isso na Igreja Matriz, aqui em Nova Prata. Desejamos a todos um feliz e abençoado fim de semana. E dentro do programa da paróquia, fiquemos com a palavra e a bênção do nosso bispo diocesano, Dom José Gislon.
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2: Estimados irmãos e irmãs em Cristo Jesus, a cruz é o símbolo que certamente mais identifica os cristãos, mas nem sempre foi assim. Nos primeiros 3 séculos do cristianismo, outros símbolos ajudavam a identificar os cristãos, como a âncora, o peixe, o pão, a pomba e o pastor. Não usavam a cruz como símbolo porque ela lembrava...
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0: deixe desse copo e bolinho de Duarte dos 30 Juliano Brizola.
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1: Meio-dia e 25 minutos.
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1: Meio-dia e 25 minutos.
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0: Boa tarde. Está começando mais um informativo semanal do Escritório Municipal da Emater de Nova Prata. 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Hoje, apresentado por mim, Kelly Cristina Delazio. Calendário de plantio. Hoje, dia 12. Dia 13 e dia 14 são dias bons para o plantio de vegetais que produzam raízes, tubérculos e bulbos. Nos dias 15 e 16, plantio de vegetais que produzam flores. No dia 17, vegetais que produzam flores até meio-dia e depois folhas. No dia 18, vegetais que produzam folhas e caules. Calendário de podas de inverno. Hoje, dia 12, e amanhã, dia 13, são dias neutros para ser feita a poda de inverno. No dia 14 e no dia 15, se você quer que a planta tenha menos vigor. No dia 16, é um dia impróprio. No dia 17, se você quer que a planta tenha menos vigor. No dia 18, é um dia bom para ser feita a poda de inverno. A enxertia de inverno, hoje dia 12 e amanhã dia 13, são dias neutros. No dia 14 e 15, são dias ótimos para ser feita a enxertia. No dia 16, é um dia impróprio. No dia 17 e no dia 18 são dias bons para ser feita a enxertia de inverno. Como preparar a horta para a primavera? A primavera é uma excelente oportunidade para reorganizar a horta e planejar a produção. Mas antes de colocar a semente na terra, existem algumas etapas importantes. Primeira, observar o local. A maioria das hortaliças precisa de boa luminosidade. Por isso, é importante escolher um local que receba várias horas de sol durante o dia. Também devemos observar a drenagem, a disponibilidade de água, facilidade de acesso, proteção contra ventos fortes e histórico de doenças. 2. Conhecer o solo. O solo é a casa da planta. Se a casa não está adequada, a planta terá dificuldade para crescer. A análise de solo ajuda a determinar a necessidade de correção e adubação. Além dos nutrientes, é importante cuidar da matéria orgânica, que contribui para a estrutura e para a atividade biológica do solo. Fazer rotação. Se em determinado canteiro foi cultivada alface, não é interessante plantar novamente alface no mesmo local. A rotação ajuda a quebrar os ciclos de algumas pragas e doenças e permite aproveitar diferentes características das culturas. Planejar a irrigação. A primavera pode trazer períodos de chuva, mas também dias quentes e secos. Por isso, a horta precisa ter acesso à água. Observar as plantas. Uma visita rápida à horta todos os dias pode fazer muita diferença. Observar folhas furadas, manchas, folhas amareladas, insetos, murchamento e crescimento irregular. Quanto mais cedo identificamos um problema, mais fácil é manejá-lo. Saúde mental e qualidade de vida rural. Este é um tema muito importante porque falar de saúde no campo não significa falar somente de doenças ou acidentes. Também precisamos falar de bem-estar, descanso, relações familiares e qualidade de vida. A rotina rural pode ser pesada. O agricultor muitas vezes começa o dia cedo e trabalha até o fim da tarde. Existem preocupações com produção, clima, preços, dívidas, animais, lavouras, máquinas e família. Em períodos difíceis, tudo isso pode gerar muito estresse. A saúde mental também é saúde. É importante reconhecer sinais como tristeza persistente, irritação frequente, falta de vontade de realizar atividades, isolamento, dificuldade para dormir, cansaço constante, sensação de estar sobrecarregado. Quando esses sinais aparecem ou persistem, é importante buscar apoio profissional e conversar com pessoas de confiança. Conversar faz a diferença. No meio rural, às vezes, existe a ideia de que precisamos dar conta de tudo. Mas pedir ajuda não é sinal de fraqueza, é uma forma de cuidado. O descanso também faz parte do trabalho. Uma propriedade precisa produzir, mas quem produz também precisa descansar. Momentos com a família, atividades de lazer, convivência com os vizinhos e participação comunitária também contribuem para a qualidade de vida. Quando vimos uma abelha visitando uma flor, muitas vezes pensamos apenas no mel, mas existe um trabalho muito maior acontecendo. E não são somente as abelhas que participam na polinização. Temos as mamangavas, abelhas nativas, borboletas, mariposas, alguns besouros e outros insetos. Mas como podemos ajudar os polinizadores? Uma propriedade pode oferecer recursos para esses animais, mantendo flores, plantas nativas, diversidade vegetal, áreas de vegetação e fontes de água adequadas. Ter diferentes plantas florescendo em diferentes épocas pode ser interessante para fornecer alimento durante mais tempo. E os defensivos? É fundamental utilizar os produtos fitossanitários somente quando necessários, seguindo orientações técnica, bula, receituário quando aplicável e outras recomendações de uso. Toda aplicação inadequada pode afetar organismos que não são alvo do tratamento. E o apicultor? Aqui também existe uma ótima oportunidade. Importância econômica da apicultura. O apicultor produz mel, a cera, o própolis e outros produtos da colmeia. E ao mesmo tempo, as abelhas contribuem para a polinização. Como podemos proteger o solo das chuvas fortes? A chuva, ela é essencial para a produção, mas quando ocorre com muita intensidade, somos vítimas da erosão, compactação, enxurradas, perda de solo e de nutrientes. O principal aliado é a cobertura de solo. A palhada vai funcionar como uma espécie de cobertor para o solo, onde vai reduzir o impacto das gotas e ajudar a água a infiltrar. As plantas de cobertura que podemos utilizar são aveia, azevém, nabo forrageiro, ervilhaca e outras espécies que podem ser utilizadas conforme o sistema de produção e planejamento. E quando manejadas adequadamente, deixam resíduos vegetais que protegem o solo. O plantio em nível. Em áreas com declividade, o sentido do preparo e do plantio é muito importante. As práticas em nível ajudam a diminuir a velocidade da água. Curvas de nível e terraceamento. Em determinadas condições de relevo, essas práticas podem ser fundamentais para controlar o escoamento superficial. Mas é importante lembrar, não existe uma única prática que resolva tudo. A conservação funciona melhor quando associamos cobertura de solo, rotação, plantio adequado, matéria orgânica, manejo da água e práticas de conservação compatíveis com o relevo. Na agricultura familiar, a organização das famílias é um tema muito importante, pois quando trabalham de forma organizada, conseguem melhorar a produção, reduzir custos e buscar melhores oportunidades de comercialização. Planejamento da propriedade onde a família pode definir objetivos como quem produz, o que produzir, quando investir e quais atividades são mais rentáveis para a nossa realidade. A divisão das tarefas, como uma boa organização dentro da família, evita sobrecarga. É importante definir responsabilidades e valorizar a participação de todos, adultos, jovens e idosos. O controle financeiro, como anotar despesas, receitas, investimentos e custos de produção, ajuda a família a saber se determinada atividade realmente está dando resultado. O trabalho coletivo, pois a união entre famílias também pode trazer vantagens. Compra coletiva de insumos, uso compartilhado de máquinas e equipamentos, comercialização conjunta podem reduzir custos e aumentar o poder de negociação. E a sucessão rural? Envolver os jovens nas decisões e mostrar que a propriedade pode oferecer oportunidades é fundamental para manter a atividade e o conhecimento da família ao longo das gerações. E para encerrar o nosso informativo, um convite especial. Você, mulher, é nossa convidada para um encontro. A conversa sobre mulheres, cuidando da saúde em todas as fases da vida. Momento para conversar, aprender e se cuidar. Informações importantes sobre a saúde da mulher, prevenção de doenças, qualidade de vida e bem-estar em todas as fases da vida. Vai ser sábado, dia 19 de setembro, às 14 horas, na comunidade Santa Terezinha. Com a palestrante doutora Liane Zucchetti, médica ginecologista. Tire um tempo para você. Participe, tire suas dúvidas e compartilhe as experiências. Traga uma amiga e participe deste encontro feito com carinho para você. E lembre-se, cuidar de si é um ato de amor e faz toda a diferença. Encerramos mais um informativo semanal do Escritório Municipal da Emater de Nova Prata. Agradecemos a audiência e esperamos vocês para mais uma semana. Muito obrigada.
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Gente amiga, boa tarde. É com alegria que estamos chegando mais uma vez para nos encontrar e assim ficarmos juntos durante essa próxima meia hora. E assim apresentarmos mais um programa informativo do Sindicato dos Trabalhadores da Agricultura Familiar, aqui de Nova Prata, Vista Alegre do Prata e de toda a grande região do Prata. E bom mesmo é se posso encontrar a todos e a todas com a mente em ordem, com saúde e vivendo em harmonia. E sempre faz bem lembrar-se que quem planta contaminação, colhe destruição.

0: Había un importante trabalho a ser feito. Todo mundo tinha certeza que alguém o faria. Qualquer poderia ter feito, mas ninguém o fez. Alguém zangou-se porque era trabalho de todo mundo. Só que todo mundo pensou que qualquer poderia ter feito, mas ninguém imaginou que todo mundo deixasse de fazê-lo. Ao final, todo mundo culpou alguém, quando ninguém fez o que qualquer poderia ter feito. Essa, pessoal, muitas vezes é a nossa história. Todos queremos mundo melhor, com mais amor, com mais justiça, com mais alegria e paz. Mas quantas vezes ficamos parados, apenas olhando e esperando? Ou, quem sabe, apenas criticando aquilo que alguém arriscou-se a fazer. Buenas, meu querido povo, gostaria de lembrar que já estamos na metade do período de se fazer o ITR, o Imposto Territorial Rural, e o prazo termina em fim de setembro. Portanto, pessoal, evitar de deixar para a última hora é, assim, sinal de organização de cada né? Lembrar também que quem não fez a sua retirada de semente de milho pode, assim, já ir chegando no sindicato e fazer a sua retirada, porque já chegaram todas as variedades. É aquela semente, né? Todo mundo lembra que foi feito o pedido, e este ano, inclusive o ano passado, também tivemos esse programa do governo e conseguimos a semente 100% gratuita. Cartelas de remédio vazias, continuamos recebendo, né? E assim, o objetivo disso tudo, todo mundo já sabe qual que é. O cantinho da semente crioula também está indo muito bem, e graças à colaboração de várias pessoas. E aqui nós podemos dizer assim que, sozinhos, se vai mais rápido, mas juntos, se vai mais longe. Pessoal, nós temos também uma parceria com a empresa ViaMed. Ela é lá de Passo Fundo, é uma empresa assim que trabalha só na área de tratamento de cuidado de saúde. É convênio que é muito bom, segundo me dizem os que já têm esse convênio. Sempre lembrar-se que é convênio, não é plano de saúde, né? Mas compensa muito pelo valor, pelo preço. E que nos dá, assim, bom desconto em qualquer que seja o procedimento. Então, como já falei, né, quem já tem esse convênio, todo mundo está muito contente. E as pessoas que tiverem, assim, interesse, então, nos procurem, que nós passamos mais informações. Quem tiver também interesse em que os seus filhos, tanto o menino como a menina, estude lá na Escola Agrícola, que é a escola, a EFACERA, né, que quer dizer Escola Família Agrícola. Nós fomos avisados que ainda tem vaga para quem quiser matricular, né? Então, se alguém tem interesse, nos procurem, que nós passamos todas as informações para fazer as matrículas. Lembrar também que nós temos médico que ele é clínico geral e que ele atende no consultório do sindicato. Por enquanto, ele atende só no sábado, uma vez por mês. E ele, importante que se diga, né, que ele atende a todo público, claro. E aí com diferença de preço, né, para o associado e para o não associado. Então, quem precisar, simplesmente pode ligar no telefone do sindicato, que é o 3242-1764, e assim fazer o seu agendamento. Também, pessoal, quem precisar, assim, de se desfazer de objetos, aparelhos eletrônicos e entre outras coisas, No dia 7 de outubro, vai ter uma equipe fazendo o recolhimento desses produtos descartáveis. E o local vai ser na Praça da Bandeira, aqui de Nova Prata, com horário das 8 horas da manhã até as 17 horas da tarde. Buenas, povo querido, agora vamos conversar um pouco com o nosso querido amigo, ex-presidente da FETAG, ex-deputado federal constituinte, mas ainda sempre nosso muito amigo, pelo assim bom trabalho que ele fez durante esse período todo. E um dos destaques principais foi a conquista e o empenho que ele teve para a nossa conquista da aposentadoria rural. Meu amigo Vicente Bogo, boa tarde, seja bem-vindo ao nosso programa.
1: Boa tarde, é com imensa alegria que eu recebo o convite e o desafio desse grande amigo, Dirceu Borsato, para que eu comente um pouco sobre uma grande conquista que beneficiou, sobretudo, os trabalhadores e trabalhadoras rurais, mas não só, né? O comércio regional, local, o estado inteiro, o Brasil inteiro, e desde 1992. Distribui, talvez esse seja o programa de maior distribuição de renda do Brasil. Me refiro à aposentadoria aos 55 anos de idade para a mulher trabalhadora rural e aos 60 para o homem. Lembrando que até a Constituição, que foi feita por nós, da qual eu participei como constituinte em 1987, 88, a mulher era considerada apenas doméstica ou do lar. E o homem, somente aos 65 anos de idade, conseguia uma aposentadoria, vamos chamar assim, né, uma pensão de meio salário mínimo. E eu, que fui candidato na época a constituinte, indicado pelos sindicatos de trabalhadores rurais da região de Santa Rosa, e que recebi apoio em todo o estado, por parte do movimento sindical rural, chegando em Brasília, sendo o único no Brasil eleito nesta condição, único entre 559 constituintes. Parecia impossível levar adiante aquela pauta que era da FETAG e dos sindicatos de trabalhadores rurais. Cinco pontos. O primeiro era a aposentadoria de um salário mínimo e uma idade menor. O segundo era o reconhecimento da mulher para que ela fosse incluída no benefício. Terceiro era acesso à criação de um sistema de saúde público. E foi criado depois por nós o SUS, o Sistema Único de Saúde, que atende também a população urbana, todo mundo, indistintamente. E quarto, era o tema da política agrícola, em função de preços, juros, planejamento, essas coisas que também incluímos na Constituição. E quinto, havia uma bandeira de reforma agrária que não avançou na Constituinte e até hoje o Brasil não conseguiu enfrentar bem esse tema, infelizmente. Agora, como é que se conseguiu essa aposentadoria rural dos 55 e 60 anos e o reconhecimento da mulher? Foi um trabalho que fizemos juntos. Eu, como representante eleito pelos colonos, né, pelos trabalhadores e trabalhadoras rurais, recebi apoio também de população urbana, de muita gente que foram até meus alunos na época, amigos. E em Brasília, com apoio constante de caravanas que foram de Porto Alegre, que foram do interior do estado, de ônibus a Brasília, viajando 2 dias ou mais para chegar lá, se hospedando precariamente, alimentando precariamente, e eu hospedei no meu apartamento dezenas de dirigentes para me ajudar na mobilização em Brasília. Conseguimos fazer essa conquista que está na Constituição e que continuamente é ameaçada, porque como a previdência social é deficitária em geral, né, o governo precisa todo ano aportar mais de 500 bilhões de reais para cobrir o sistema de aposentadorias, Veja bem, e essa conta principal não é a da agricultura, é das aposentadorias especiais, é dos grandes salários, não é? E por isso tentam reformar, e ao reformar tentam retirar esse benefício na forma como foi por nós garantido na época, né? E essa tentativa sempre é de jogar o agricultor, tratá-lo como se fosse um trabalhador urbano, para que ele contribua mensalmente para o INSS e não de acordo com o que ele produz. Alguns agricultores, sim, têm renda mensal, porque lidam com a suinocultura, com a avicultura, com hortigranjeiros, talvez, né? Mas a maioria, não, a maioria depende de uma ou duas safras anuais. Depende do milho, depende da soja, depende do trigo, né? Ou de outro tipo de lavoura. Então, nós garantimos o direito de aposentadoria ao colono, à mulher rural, ao trabalhador rural, independentemente, né, do tipo de trabalho de produção, descontando sobre a sua produção um valor que já no antigo fundo rural, de certo modo, era praticado, né? E com isso, é claro, asseguramos um benefício tanto para o homem quanto para a mulher, melhoramos a qualidade de vida, diminuímos o êxodo rural, e aquele que se aposentou na atividade rural, que hoje veio morar perto da cidade, nas vilas, na periferia, tem garantido o seu benefício mensal. Quando o homem e a mulher são vivos e os dois recebem o benefício, são dois salários mínimos mensais, como se diz, limpos. Representam certamente no final do ano, com 13º de benefício, mais do que talvez conseguiam no passado com sua atividade rural. Então essa é uma conquista dos sindicatos, junto comigo, que fui o constituinte que liderou essa discussão lá em Brasília. E para incluir isso na Constituição não foi fácil, nada fácil. Foi preciso muito jogo de cintura, muita diplomacia, muita estratégia, porque a Constituição do Brasil, que completa agora, dia 5 de outubro, 38 anos de promulgação, ela foi feita a partir, digamos assim, do papel em branco, né, através de comissões, de subcomissões, depois um primeiro relatório, uma comissão que sistematizou tudo, depois uma nova votação em segundo turno, depois as votações em plenário, em dois turnos. Então, toda hora, porque mudou também lá o regimento interno, era necessário sempre obter a aprovação da maioria absoluta, isto é, 2/3 aproximadamente. Então, de 559 constituintes, era necessário a aprovação de pelo menos 280 deputados e senadores, né? Então, eu apresentei a proposta da aposentadoria lá na subcomissão da Previdência Social, para levar adiante depois. Na comissão de sistematização, precisei fazer uma emenda, juntando apoio do ex-governador de Santa Catarina, Antônio Carlos Conde Reis, incluindo, além do colono, agricultor, o arrendatário, o meiro, o parceiro, incluindo o pescador artesanal, que era a proposta dele. Depois, na fase seguinte, os líderes dos partidos se reuniram, meio que às escondidas, né, para dizer o que, iam aprovar ou não. Eu tive que me enfronhar, entrar naquele grupo para poder ter algum peso, né, mediante uma negociação difícil que tive que fazer com o José Serra, que era o deputado mais votado do Brasil na época, consegui avançar de fase. Depois, no final, só foi possível sustentar a nossa conquista, a nossa construção, porque ainda eu fiz uma última fusão de emendas, incluindo também o chamado garimpeiro. Veja bem, garimpeiro é diferente de grileiro. Grileiro é aquele que vai lá e se aposta das terras dos outros, das terras públicas. O garimpeiro não, era aquele que vivia catando minérios e cassiteritas, sobretudo, né, lá no centro-oeste e norte do Brasil, né? Então, esta foi uma luta, foi uma conquista importante, né, que só foi possível graças a esse trabalho conjunto ao fato de os sindicatos terem me apresentado ou apresentado um candidato a constituinte na época e a felicidade que tive eu de poder transitar bem com todos os setores dentro da constituinte. Por isso é sempre importante, não é, que os sindicatos, os trabalhadores rurais, as trabalhadoras rurais fiquem atentas para que numa possível reforma, já se fala nisso para 2028, né? Portanto, daqui a um ano e meio, de novo, não tentarem tirar esse benefício, né? Eu, quando deixei de ser deputado constituinte em 91, depois perdemos essa representação porque não fui reeleito, nem foi eleito outro. Na eleição seguinte foi eleito, então, Exídio Pinheiro, ex-presidente da FETAG. E mais tarde, depois dele, veio outro ex-presidente da FETAG, que era o Heitor Xu, né? E, enfim, e hoje a gente tem também representação na Assembleia Legislativa com Elton Weber, né? De modo que é importante que o agricultor esteja atento para que a gente não perca ou não deixe de ter representação, seja quem for, com os atuais ou com os novos, mas o fato é que o agricultor, o aposentado rural, tem que participar da vida do sindicato para saber bem como as coisas estão acontecendo e ver de que maneira se engajar para que o seu direito fique preservado. Então, em resumo, é isso, meu caro Dirceu Borsato, né, deixando aqui meu abraço a você, a toda a sua audiência, não é? E desejar que todo mundo, na próxima eleição, faça a sua escolha, né, com toda a responsabilidade, para que o nosso país prospere, para que o nosso país viva em paz, né, e que a gente consiga ter sempre um bem-estar melhor. Um grande abraço.
0: Ótimo! Muito obrigado ao nosso querido amigo Vicente Bogo. E agora, pessoal, no nosso momento do Blique, nós temos aqui uma pessoa que ela está interessada em vender um moedor de cana. Ótimo! Muito obrigado ao nosso querido amigo Vicente Bogo. E agora, pessoal, no nosso momento do Blique, nós temos aqui uma

0: Então, hoje nós não temos aniversariante, mas amanhã, domingo, que já é dia 13, nós temos o seu Brás de Conto e a Marisa Minossi Comunello. Na segunda-feira, que já é dia 14, então temos o seu Desidério Mioto. E esse é o mais idoso dessa galera toda, completando os seus 79 aninhos de vida, lá da Vista Alegre do Prata. Parabéns, seu Desidério. Na terça-feira também não temos aniversariante, mas na quarta-feira, que já é dia 16, então temos o seu Vitorino Fiorio, também lá da Vista Alegre do Prata. Na quinta-feira, que já é dia 17, então temos o seu Ricardo Luiz Pagnucelli e a Helena Bocalon Vendramin. E para encerrarmos a semana, dia 18, sexta-feira, então temos o seu Cássio de Conto, e esse é o mais jovem dessa galera toda, completando seus 43 aninhos de vida. Parabéns, seu Cássio! Então, a todos esses nossos queridos aniversariantes associados do nosso sindicato, queremos desejar muita saúde, muitas felicidades e que possamos repetir isso durante muito e muito tempo. Meu querido povo, fico muito agradecido pela vossa audiência e gostaria de desejar uma boa tarde, um bom domingo e uma semana de muita prosperidade a todos. E para refletir, deixamos a seguinte mensagem. A vida é estranha. Chegamos sem nada e lutamos por tudo. E no final, deixamos tudo e partimos sem nada. Meus queridos, foi um privilégio ter estado com vocês. A todos e a todas, paz e bem.
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2: 13:08.
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0: 13 horas e 11 minutos.
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0: Imoprata informa a hora certa. 13 horas e 13 minutos.
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Tudo bem com vocês? Espero que estejam ótimos, que estejam tranquilões e sossegadores. E a semana foi boa, né? Graças a Deus, que semana maravilhosa nós tivemos. E agora o final de semana pra gente curtir uns modão top demais com as nossas bandas aqui del sul del Brasil. Tudo bem? Show de bola! Tô chegando por aqui com o melhor som da rainha musical, Sargentão.

0: alma com aquela dos olhos negros e eu te amo. Top, bacana demais, bacana demais. Voltamos já.
1: Treze horas e 31 minutos.
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15: Oi,

0: Deus mandou judia de mim, banda virtual, quando eu te vejo. É isso daí, vocês estão bom mesmo? Vocês estão felizão, finalzão de semana top, bacana, bacana, bacana. Eu volto já, pá, já, pá, já, pá, já.
1: Horas e 47 minutos. 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

0: do Sul, beijo caramelo. Tivemos Danúbio Azul cantando Amei Antecipado. É isso aí, tem gente que ama antecipado, tão antecipado que o outro nem tá sabendo, né? O outro a outra, né? Essas coisas. Legal, a gente volta já.
1: Quatorze horas e 5 minutos.
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0: G10, adoro você, Portal da Serra Doce Bandida, e o nosso programa volta em instantes.
1: Quatorze horas e 21 minutos.
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0: Eita, nós, cada pessoa tem o amor da sua vida. Qual é o seu, hein? Aqui o meu amor é você, meu amigo ouvinte. Obrigado pela sua audiência. 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

0: Thaís Farei, André Renner e Banda Fruto Especial. E a gente volta já no Só Bandas. Bom final de semana pra você.
1: Só Bandas. 14 horas e 39 minutos. 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

0: Santos com a tatuagem. E o nosso programa volta rapidinho. Você está bem. 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
1: 14 horas e 58 minutos.
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0: Quarto do Som, Perrenguinho, Banda Mercosul, Coração Viatura e o nosso programa volta já.
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0: Doce Pecado, Chantagem Emocional. Tivemos a banda 10 cantando Marte ou Saturno e Nave Som é Sério. E o nosso programa termina aqui. Valeu demais, só bandas. O seu programa do Sul nesse final de semana. Top, top, top. Valeu. Um abração, um beijo no coração. Fique com Deus e até o próximo programa.
1: 15 horas e 32 minutos.
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28: 15 horas e 38 minutos.
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0: Fala comigo! Final de semana chegou e o Top 30 Nejo também nesse final de semana muito bacana. Obrigado aí pela sua audiência de sempre e que você possa, através desse programa, ficar muito bom aí, muito bem, muito felizão da vida. Eu tô chegando com tudo, Fernando Sorocaba. Eles lançaram em julho a música, julho passado, tá? A música Já Vai Sabendo, parceria com Murilo Huff. A faixa foi gravada no projeto Churrasco on Fire e fala sobre os riscos de perder um amor ao adiar as decisões. Essa é a nossa 30ª de hoje.
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0: 27ª posição do Top 30 Nejo, Insônia da Madrugada. Antes, Guilherme Benuto com Luan Santana, quarto 67. E o Michel Teló mandou o seu medley dos projetos bacanas aí, que é o Toda Forma de Amor com Exagerado. Valeu? Essa foi a 29ª posição de hoje.
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2: 15 horas e 55 minutos.
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23: E agora de volta aqui no seu Top 30 Nejo tem João Bosco e Vinícius com A Medida Protetiva, participação do Gustavo Lima, 26ª posição, música de setembro do ano passado, lá do EP Deixa o Barulho, falando sobre a dor de não conseguir esquecer um grande amor. Acontece com muita gente.
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0: 23ª posição, PPA, Que Delícia, com Country Beat. Na 24ª, Henrique Juliano, Última Saudade. E a 25ª posição foi de Taime Thiago, Cadê os Vaza, com Gabriel Gava. Sucesso demais, voltamos já.
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6: Super fim de semana pra todo mundo. Agora tem a dupla Maurício e Eduardo, que lançaram a música Solteira no Mundo. A letra fala sobre um homem que se arrependeu de terminar o namoro, enquanto a ex-namorada tá super bem curtindo a vida solteirona por aí. Vamos curtir esse som.
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0: balança boa na 21ª posição. E agora, gente, tem o nosso super quadro Retronejo. Edson Hudson Foi Deus, direto de 2006, que é um dos maiores sucessos românticos desta dupla, né? A música fala da espera pelo verdadeiro amor e a sensação de paz quando você encontra aquela pessoa amada.
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0: Gustavo Mioto e Ana Castela. 20ª posição de hoje, Princesa. Tá curtindo? Fica com a gente porque a gente volta já.
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2: 16:26.
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7: Fala comigo, meu povão. Sertanejo, super fim de semana pra todo mundo. Agora tem Israel e Rodolfo, que lançaram aquele sucesso Arruma um Bão, do projeto Termômetro. A música fala de alguém que questiona seu valor e pede pra amada achar alguém melhor, né?
8: Já que, mano, você entendeu, né?
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0: 16ª posição, Fred e Fabrício, Poder Que Você Tem, Max Oliver, Meus Braços, e Ana Castela cantou pra gente Olha Onde Eu Tô. Tá tudo bem por aí? Voltamos já.
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2: 16 horas e 42 minutos.

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9: Fala comigo, meu povo, no nosso programa Top 30 Nejo, agora chegando na 15ª posição. O cantor Panda, que lançou em março do ano passado, né? Ou foi nesse ano aqui? Ah não, foi esse ano mesmo, março de 2026, Calcinha de Renda, parceria com o Gustavo Lima, é do projeto Fora do Padrão, o álbum de estreia do Pandão aí. Olha, gente, em apenas um ano, o cantor se tornou um dos maiores nomes do sertanejo no Brasil. Vamos curtir, então.
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0: pela manhã, essa aqui é de 2001 e ele regravou no seu projeto dos 40 anos de carreira, Uma História Sem Fim. Antes, 12ª posição. Na 13ª, Juan e Leandro, Fofoca do Ano. E na 14ª posição, tivemos o Felipe Rodrigo com Os Dois Gumes. Voltamos já.
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2: 17 horas e 1 minuto.
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1: Tá tudo bem por aí, meu povão sertanejo? Bom final de semana. O Top 30 Nejo tá de volta na 11ª posição de hoje. Simone Mendes, Me Ama ou Me Larga?
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0: décima posição, Júnior e César, Cheiro de Culpado. E agora nós vamos relembrar a música Efeitos, que foi o primeiro sucesso da carreira do Cristiano Araújo. Ela traz a participação da dupla Jorge e Matheus e faz parte do projeto Efeitos Tour 2011.
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0: posição, hein, povão? Top demais, o Top 30 Nejo traz Zezé de Camargo, Irmão da Lua, Amigo das Estrelas. E nós voltamos em instantes.
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2: 17:21.
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0: Segura aí, meu povo sertanejado, porque o nosso Top 30 Nejo agora vai tocar Não Mexe Nas Minhas Gavetas, lançada pela dupla Danilo e Davi do projeto álbum Aliança, que trouxe canções que falam de amor, saudade e vivência do dia a dia. Essa é a nossa oitava de hoje.
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0: Luan Santana, quinta posição. Na sexta, Cleiton e Romário, Não Namora. E na sétima, Bruno e Marrone. Ai, que vontade, gente. Segura aí, que o nosso último bloco tá chegando depois do intervalo. 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
33: Fala comigo, Top 30 Nejo, último bloco deste fim de semana. Agora tem na quarta posição Eduardo Costa com a música Imagina Eu. Essa é novíssima, hein? Fala sobre a dificuldade de esquecer um amor do passado.
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0: Lindinha, Maiara e Maraíza, Quem Sente Saudade Sou Eu, na terceira posição, Marcos e Bilute, Pena Que Você Já Namora. E agora, pra você que ficou na expectativa de saber qual foi a primeira de hoje do nosso Top 30 Nejo, na primeiríssima posição tem Gustavo Lima e Luiz Fonsi com o sucesso Vagabundo. A parceria traz o Gustavo cantando em espanhol e o clipe foi gravado em Miami Beach, lá nos Estados Unidos.
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0: Começamos o nosso Top 30 Nejo de hoje com Gustavo Lima e Luiz Fonsi, essa pedrada aí, hein, gente? Obrigado pela audiência, bom final de semana pra todo mundo, boa semana que vai começar, que Deus abençoe, um forte abraço e até mais!
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2: Dezessete horas e 56 minutos.
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0: 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Aqui na Rádio Ativa FM. 18:31.
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0: 19 horas e 2 minutos.
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0: 19h33.
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6: 20 horas e 5 minutos.
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0: Não escolheu a roupa, tá sempre indecisa. Com qualquer uma delas vai ser a mais linda.
1: Sim, ó.

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0: 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Horas e 36 minutos.
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4: 20 horas e 38 minutos.
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31: Sucesso, Jean Giovanni, Bruno Marrone.